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0: Bom dia, King of Africa. Tive o prazer de vê-lo ao vivo no ano passado e este ano regressa no dia 24 deste mês, a convite de Silvio Quintas, Kevin Momo. Nesta manhã de quarta-feira, hoje dia 8 de julho de 2026, o programa Cafeína. É sempre um grande prazer estar na sua companhia.
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0: Bom dia, Buzi, Guaraguara, Bândua, Bândua, um grande abraço, Sequeira está a acompanhar o programa, Nova Sofala, Massanzane, Guaraguara, Guaraguara, Minchopanhamatanda, Tica, Mafambiço, Dondo, Beira, Não Sul, estamos em Caia, em Grande, Moesa, tenho recebido muitas mensagens, Chimoio, principalmente da zona da Suapo, Manica, lá na fronteira, um grande abraço, na diáspora, através da internet, um grande abraço, Brasil, Portugal, Alemanha, Rússia, em França, um grande abraço, boa quarta-feira, são 6h45.
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0: Muito bem, já a seguir vamos conferir o tempo.

O céu está ligeiramente nublado, hoje chuva a 18%, umidade a 82%, vento 11 km por hora. Máxima para hoje 25 graus, mínima 18 com sol. Amanhã máxima 26, mínima 18. Sexta-feira máxima 25, mínima 19. Sábado máxima 26, mínima 19. Domingo máxima 26 graus, mínima 19 graus Celsius. Atenção, é uma previsão. Vamos agora conferir notas que fazem destaque na primeira e na última página do jornal Diário de Moçambique. Primeira página, defender consumidor e não intimidar agentes económicos, exorta o Presidente da República, Daniel Chapo, aos dirigentes da Inspeção-Geral de Segurança Alimentar e Económica. Outro título, falsas promessas de emprego no estrangeiro, governo tenta repatriar moçambicanos enganados. Província de Tata, empresários dos Estados Unidos da América confirmados na Conferência de Investimentos. É mais um título que faz destaque nesta primeira página. Outro título, Moçambique e Zimbábue reforçam relações comerciais. Na última página, Inspeção-Geral de Segurança Alimentar e Económica defender consumidor sem intimidar agentes económicos, apela Presidente Daniel Chapo. Ora, Presidente da República Daniel Chapo pediu ontem em Maputo, na Inspeção-Geral de Segurança Alimentar e Económica, para defender o consumidor, travando o contrabando, contrafação, assabarcamento, especulação de preços e adulteração de produtos que ameaçam a saúde pública, mas sem intimidar os agentes económicos. Chapo falava durante a posse de Shaquila Abubakar Mohamed, nomeada Inspetora-Geral de Segurança Alimentar e Económica, bem como Célio Goca e Silvestre Micas Panza, Inspetores Gerais Adjuntos, adjuntos na mesma instituição. Segundo o chefe de Estado, uma inspeção forte, moderna e íntegra é indispensável para proteger o consumidor e o agente económico, defender a economia, base da soberania económica e promover o desenvolvimento sustentável de Moçambique. São estas notas que fazem destaque na primeira e na última página do jornal Diário de Moçambique.

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0: Atenção, faltam 9 minutos para chate. Ouviu bem? 9 minutos para chate.
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0: espetacular a interpretação de Harry Kell. Love Me or Leave Me Alone. Atenção, hoje temos a história do nosso mano Arnaldo. Já não está entre nós, perdeu a vida. Então há um vucu-vucu aí na família. A não perder aqui no programa Cafeína, nesta manhã de quarta-feira.
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0: 7:19, Nelson Freitas.

0: referência da música africana é da Nigéria, chama-se Tecno, Don't Stop. Felicidades a Tânia Sarmento, que está a acompanhar este programa a partir do bairro da Ponta Geia. Boa quarta-feira.
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0: Estou ligado ao Facebook, é só enviar a sua mensagem para Sérgio Velez, termina com Z, ok? Sérgio Velez. Diga como é que você acordou e deixa ficar uma mensagem para alguém muito especial. Outra via, 85 10 57 291, 85 10 57 291.
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0: Ora bem, a música que estás a curtir no fundo pertence ao George Michael. Foi uma grande referência da música pop. Portanto, nasceu a 25 de julho de 1963. Perdeu vida em 25 de dezembro de 2016. Portanto, morreu aos 53 anos. George Michael foi um cantor, compositor e produtor musical britânico, considerado um ícone da cultura pop. Ele é um dos artistas que mais venderam discos de todos os tempos. Michael era conhecido como uma força criativa na composição de músicas. Que saudades, Michael, George Michael, Fast Love, 7h26.

0: Bom dia, bom dia. Boa música, Murumba Peach, aqui no programa Cafeína. É sempre um grande prazer estar na sua companhia. Venha comigo até às 9 horas.
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0: São 7h53, ótima manhã de quarta-feira. Uma grande amiga aí, Nocas Hermano, eu sei que está a acompanhar o programa, está sempre ligada. Felicidades, hein? Não fica de fora José Cláudio Magumba, Tomás Jacobo Jimba, reagiu no Facebook. Bom dia, como está, amado ser? Eu estou bem, ligado ao Partido Distrito de Buse, localidade de Bando. Quero cumprimentar a todos os ouvintes pontuais desta magnífica rádio. Até amanhã, ok? Jacob Jimba, o outro ouvinte chama-se a outra. Leopoldina Silva, grande Vilês, bom trabalho, muito obrigado. Muito obrigado, obrigado. Já sabes, se você quiser enviar a sua mensagem, eu sou ir para o meu Facebook, Sérgio Vilês, termina com Z. Basta ter alguns megas, ok? Edson. Não. Felipe Pinto Silva. Como está, irmão Sérgio? Na boa, irmão. Há muito tempo que. Anda um pouco sumido, Felipe Pinto Silva. Mas eu sei que está sempre ligado. Magacela, também um grande abraço. Um grande abraço, Magacela. Um grande abraço, muito forte. Muito forte.
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0: Hoje temos a história de nosso irmão Arnaldo. Já não está entre nós. Já não está entre nós. O homem bazou. Bazou. Deixou muita coisa. E casa não vale a pena, carros. Mas deixou problema. Deixou problema. Eu sempre digo, é muito bom enquanto vocês estiverem em vida. Você pode pensar, não, minha família é boa. Não. Cuidado. Cuidado. Quando você perder a vida, vão vingar a sua mulher, não vale a pena. Então é sempre bom fazer um testamento. Essas coisas vão ficar para isso. Meus filhos, você não sabe. Você baza problema. Vuco, vuco de um lado para o outro. Esse carro é meu, essa casa é minha, é do nosso irmão. Cuidado. Cuidado. Então vais poder acompanhar aqui no programa Cafeína.
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0: Ok, vamos aprender, hein? Está preparado, não é? Ok. São 7h56. A porta fechou. A porta fechou. Sua porta está fechada. Ou a porta fechou. Hã? Você foi para um sítio, fecharam a porta. Não insista. Não insista. É um livramento. Fecharam a porta. Não entra aqui. Não entra. Fica lá. É um livramento. A amizade se afastou. Deixa ir. Deixa ir. Batias um bom papo com ele ou com ela. Hein? Estava a pipocar uma boa amizade. Então, a pessoa preferiu se afastar. Não tem problema. Deixa ir. Ele sabe por que está a agir assim. Deu errado, agradeça. Deu errado, agradeça. É assim. O deu errado de hoje, amanhã, você irá entender. Eu aconselhei uma irmã. Ela estava a trabalhar. Nos últimos tempos, a esposa do patrão já não se entendia com ele. Ela estava a desconfiar, como se ela tivesse andado com o marido. Começou a ser vingada lá na empresa. E ela sempre dizia: eu não tenho por onde ir. Dependo deste emprego. E eu disse: há muitos sinais que acontecem na nossa vida. Este sinal que está a acontecer é bom. É preciso prestar atenção. Ela disse: como é que vou ficar parada em casa sem trabalhar? Ela começou a ouvir tanta coisa. Quer dizer, tanta palavras pejorativas que muitas vezes comprometiam. Essas palavras comprometiam a sua autoestima. A sua autoestima. Quando você perde a autoestima, já não é nada. Quando o seu emocional está a ser afetado, é perigoso. O melhor bem que você pode ter é a paz. Se você está num sítio onde não existe paz, sai de lá. Saia de lá o mais rápido possível. Se não há paz, saia de lá. Porque senão você vai atrair doenças e mais tarde vai ficar arrependido. Nós nessa vida ganhamos e perdemos. Nós nascemos sem nada e vamos sem nada. E eu comecei a encorajar ela. Eu disse: não, fica em casa, sai lá. Ah, não, mas como? Como é que eu vou abandonar? Eu trabalhei muito. Eu mereço ser indemnizada. Como? Eu disse: não, deixa. Fica em casa. Fica em casa e começa a batalhar. Esta irmã hoje está muito bem. O patrão tentou chamar ela, sem sucesso. E a esposa do patrão, de facto, mais tarde descobriu que o que ela está a fazer não era bom. E percebeu que, afinal de contas, perdemos uma boa pessoa. Você pode estar a odiar alguém sem necessidade, e estar a amar uma pessoa mais perigosa, e estar a gostar de uma pessoa mais perigosa. Cuidado! Você vai odiar alguém enquanto essa pessoa, enfim, é uma pessoa muito amorosa, mas por causa de algumas narrativas que você cria na sua mente, começa já a odiar a pessoa. E quando essa pessoa desaparece, vais ficar com remorso. Sabe, é muito feio você cruzar com alguém, é a pessoa não lhe cumprimentar, até quiser desviar o caminho. É bonito quando você passa por um sítio e sente saudades, vai para lá, procura saudar os outros, conversa com a pessoa. É bonito isso. Então é assim como funciona. O deu errado de hoje, amanhã você irá entender. Esta irmã hoje está bem. Ela sente paz. Onde está é respeitada. Não lhe dava um valor. Não permita isso. Antes de você nascer, ou isso que você tem, que você está muito apegado, que você não quer largar, mesmo sofrendo, como é que você vivia antes? Como é que você vivia antes disso que você tem, isso que você não quer deixar, mesmo ferindo, quer dizer, mesmo você sofrendo, ouvindo coisas que não prestam? Como é que você vivia? O deu errado de hoje, amanhã, você irá entender. Irá entender. Sabes por quê? Porque é o cuidado de Deus. É o cuidado de Deus. Deus tem muita coisa grande na sua vida. Não brinca com Deus. Não brinca com Deus. Se você está vivo, é porque Ele preparou alguma coisa para si. O ser humano não vai entender como Deus faz as coisas. É mentira. É por isso que hoje você vê alguém estar na lama e amanhã está em cima. Você vê alguém estar em cima e de repente cai. Você não percebe como. Ele tinha muitas empresas, tinha sei lá o quê. Como é que caiu? Como é que aquele que andava a pé hoje está em cima? Não vais entender. Não vais entender. Então, a porta fechou, foi livramento. A amizade se afastou, deixa ir. Deu errado, agradece. O deu errado, errado de hoje, amanhã você irá entender. É o cuidado de Deus.
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0: Ora bem, vamos lá fechar com esta aqui. É o seguinte: a maioria das pessoas confunde aparência com riqueza. Confunde aparência com riqueza. Há pessoas que estão a ostentar. Você, quando você cruza com a pessoa, está a curtir uma máquina. Mas como é que ele vive? Há pessoas até quando perdem a vida, toda a vergonha sai. Ih, mas afinal ele vivia assim? Mas estava a curtir um carro, não vale a pena, que custa muito dinheiro. Ele vivia assim? Sim, ele, sim. Ia nos bares, pagar a garrafa de uísque que custa 3, 5 mil meticais. Mas quando fica doente ou perde a vida, toda a vergonha sai. E é engraçado. Se você não tem casa, vai comprar um carro. O dia que você ficar doente ou morrer, as pessoas vão se concentrar no seu carro. Não, é em casa. Não tem casa, quando começa a ficar doente, o senhorio lá, o dono da casa, é bom sair, porque esta casa é debolada. começa a movimentar já a criança de qualquer maneira, porque queria mostrar. Você pode ter casa de caniça, é sua casa. É sua casa, está a sair, está a ir dormir lá. É sua casa. Não tenha vergonha, seja autêntico, viva a sua realidade. Pessoas estão a sofrer por causa da aparência. Não, eu tenho que ser isso, tenho que mostrar. Mas o que é isso? Cheio de dívidas. Quer mostrar? Mostrar o quê? Então, a maioria das pessoas confunde a aparência com riqueza. Um carro de luxo, uma casa enorme, roupas de marca, relógios caros, nas redes sociais, tudo isso parece um sinal de riqueza. Mas existe uma pergunta que quase ninguém faz. Quanto dessa riqueza realmente pertence à pessoa? E quanto ainda pertence ao banco? Pessoas estão cheias de dívidas. Algumas pessoas. Eu sei quando vou de máquina e casas. Foi buscar dinheiro no banco. Foi buscar dinheiro no banco. Existem pessoas arriscadas. Não tem medo. Algumas até estão a secar um lado. Estão a secar um lado, a apanhar a VC, a apanhar a termoço. A verdade é simples. Aquilo que você exibe nem sempre representa aquilo que você possui. A riqueza que ninguém vê é mais importante. Tem pessoas que têm dinheiro. Eu outro dia estava sentado num sítio. É, alguém apareceu, disse que está aqui esse cartão, vai lá levantar o dinheiro X. Para poder pagar a conta. Esse irmão saiu, foi levantar e apareceu com aquele recibo, aquele talão aí. É o recibo, sim. E ele olhou, disse: não é possível. E depois foi perguntar o outro: não estou a ver bem esses números. Disse: é isso mesmo. Olharam para a pessoa, não vale a pena. Há pessoas que têm dinheiro. Quando aparece num sítio, nem parece. São pessoas muito calmas, muito humildes, respeitam muito as outras. Você não vai acreditar. Quer dizer, ele tem, ele sabe que quando você sabe que tem, não tem problema. Você não precisa mostrar aos outros. Não precisa. Você foi promovido na sua empresa, ex-chefe, ainda você quer mostrar, sou fulano X, você está trabalhando no sítio, um crachá está a andar todo, quer dizer, de um lado para o outro, quer mostrar, eu trabalho no sítio X, mas o que é isso? Lá na empresa, prefere andar de carro com um timbre, para mostrar, eu trabalho no sítio X, mas não precisa. Não precisa. A riqueza que ninguém vê é a melhor. Existe uma diferença enorme entre para ser rico e ser rico. Para ser rico depende de consumo. Ser rico depende de patrimônio. Quando você diz: eu tenho isto, o dia que eu vender isto, tenho dinheiro. No banco não tem dinheiro, mas tem patrimônio, tem casas, tem terrenos. Mesmo o dia que você ficar doente, vai vender. O dinheiro está aí para comprar medicamento, fazer alguma coisa. Agora você sem nada, como é possível? O carro, o valor começa a depreciar. Não é assim? Então, a verdadeira riqueza é formada pelo dinheiro que você não gastou. É o dinheiro investido, é a reserva financeira. São ativos que continuam crescendo enquanto ninguém está olhando. essa riqueza não aparece nas fotografias. Mas ela é ela que compra a liberdade. Quando o telefone toca, você atende, não treme, não tem medo. Você dorme à vontade, sabe que não, tem o dinheiro. O perigo de confundir consumo com progresso. Vivemos numa sociedade que recompensa a aparência. Quando alguém compra um carro novo, recebe elogios. Não é isso que você gosta? Depois de alguns dias, não tem mais nada aí. Quando compra roupas caras, chama a atenção. Mas ninguém aplaude quem investiu silenciosamente durante 10 anos. Eu já há 2 anos acompanhei uma história de um irmão conterrâneo. Eu conversei com ele. Ele hoje tem 3 casas. Sinceramente, aquele homem é incrível. A esposa nunca trabalhou, sempre esteve a vender tomate, coisas assim, a fazer as coisas stick por aí. Ele foi à reforma a ganhar um salário de 10 mil. 10 mil. Ele não se preocupava muito com essa coisa de roupa. Ele teve um foco. Até tinha receio de levar os colegas para a casa dele. Porque alguns, quando você convida, começam a comparar seu salário com as coisas que você tem. Ele comprou um espaço aí, vizinhos começaram até a rir, vai fazer o que é isto? Começou a juntar dinheiro durante muitos anos. Muitos anos! Foram cerca de 15 anos ele a juntar um dinheiro. E quando conseguiu, arrancou. Construiu aquela casa, depois construiu um anexo. O anexo colocou lá em um inquilino. Começou a faturar depois daí. E hoje ele diz, não vale a pena. Ele está folgado hoje. Já tentou comprar uma viatura para a esposa. Eu não gosto de conduzir. Quer dizer, é uma pessoa que inspira. É uma pessoa mentora. Que ela, de facto, carrega uma grande experiência. Estou a falar de 10 mil. Outros estão a ganhar 50, mas estão a dar a cambalhota. Ele hoje tem 3 casas. Alguns até dizem, foi ao curandeiro. Não, isso aqui não é possível. Não é possível. E, no entanto, essa pessoa que normalmente constrói independência financeira, quer dizer, é uma pessoa, vamos lá, dizer o seguinte, investir constrói sucesso. O patrimônio cresce em silêncio. Os maiores patrimônios raramente são construídos tentando impressionar as outras pessoas. São construídos através de pequenas decisões repetidas durante anos. Aquilo que você não gosta de fazer, se você repetir, aquilo torna hábito. Vai doer. Para você mudar, não vale a pena. Vai doer. O nosso cérebro tem uma característica. Quando está habituado a uma coisa, quando você tenta mudar, ele vai dar algum sinal.
2: tipo uma ameaça. Ele dá um sinal. Não, tens que voltar para o mesmo sítio. Mas aquilo é uma mentira. E quando você insiste, quer dizer, cria-te um desconforto. Você insiste. Uma semana, depois daí pronto. Ele desabitua aquele padrão anterior ou antigo. É assim como funciona. Quer dizer, existe uma disciplina. Dói sim, mas muda. Os maiores patrimônios raramente são construídos tentando impressionar as outras pessoas. São construídos através de pequenas decisões repetidas durante anos. Gastar menos do que ganha. As pessoas gostam de colocar uma coisa na cabeça. A vida é urgente. Cuidado. Quem disse que você vai morrer hoje ou amanhã? Quem disse? Quem disse que você vai morrer amanhã? Só Deus é que sabe. Investir de forma consistente. Evitar dívidas desnecessárias. Priorizar ativos em vez de status. Enquanto alguns gastam para ser ricos, outros investem para realmente se tornar ricos. A pergunta que vale ouro. Antes de fazer uma compra importante, pergunte a si mesmo. Eu estou comprando isto para melhorar a minha vida ou para convencer outras pessoas de que tenho uma vida melhor? A melhor coisa, sabes qual é? É aquilo que lhe faz bem. Não é procurar impressionar os outros. Esquece lá a vida dos outros. A resposta pode mudar completamente o seu futuro financeiro. A maior lição. A verdadeira riqueza não faz barulho. Ela cresce silenciosamente. Ela não depende da aprovação de pessoas. Nem da quantidade de bens que você consegue mostrar. Porque riqueza não é aquilo que você dirige. Não é aquilo que você veste. Não é aquilo que publica nas redes sociais. Riqueza é aquilo que continua sendo seu. Mesmo depois que todas as luzes se apagam. Aquilo que é seu. Você diz, essa casa aqui é minha. Isto aqui é meu, eu não devo a ninguém. Está a ouvir? Isto aqui é meu. Não é? Isto é meu. Vai fazer um empréstimo, comparação, uma viatura. É meu carro isto, não estou a dever. Estou a ser descontado lá na fonte. Esta casa é minha. Isto é meu. Então, riqueza é aquilo que continua sendo seu, mesmo depois de todas as luzes se apagarem. Enquanto mais cedo você entender isso, mais cedo deixará de trabalhar para impressionar os outros e começar a construir uma liberdade que ninguém poderá tirar de você. Deixa de impressionar pessoas. Quando você faz isso, você mostra que é uma pessoa vazia. Viva a sua realidade. A vida não é uma competição, é uma jornada. É preciso respeitar os processos. O que acontecia, ou o que aconteceu com o seu irmão? Aquele que hoje está em cima. Tentou vender tomate, não deu certo, vendeu amendoim. Quer dizer, estava num processo. Vendeu peixe. Fez isso, fez aquilo. E hoje? Está em cima. A vida é um processo. É por isso que muitas vezes, se você tem uma mulher, Deus sabe, essa mulher, se calhar, ela não vai seguir o seu propósito. Não vai seguir não vai seguir o caminho que você traçou. Não. E o que é que Deus vai fazer? Vai tirar. Ele vai tirar essa mulher. Ele vai tirar esse homem. Porque quando você acerta uma mulher de verdade, em pouco tempo você cresce. É por isso que alguns homens, quando crescem, procuram abandonar aquela mulher. Lá à frente não dá certo. Não dá certo. Então, a vida de um homem depende de uma mulher. Porque homem é estratega. A mulher é visionária. A mulher consegue ver onde o homem não consegue ver. Por isso, quando a mulher diz, vamos fazer assim, marido, é preciso respeitar. Se você seguir, fazer aquilo, você é sempre conversar, alinhar as coisas, você vai crescer, não vale a pena. Mas o grande problema é esse, você não é nada. Não é nada como. Eu sou homem. Tenta gerir dinheiro sozinho. E quando começa a cair, ah não, sabe o que é isso? Isso quer dizer. E quando recebe, 3 dias fora de casa, como é que a vida vai andar, irmão? Essa escolha que você fez tem a ver com escolha. Tem a ver com escolha. Se você está há 10, 15 anos, as coisas não estão a dar certo. Alguma coisa não está bem. Alguma coisa não está bem. Quer dizer, estão a perder foco de coisas importantes. Estão atrás de coisas que não têm interesse. Estão a lutar de um lado para o outro, coisas que não têm interesse. Ah, não, aqui não, não, pois, não está preparado. Não está preparado. Eu sempre digo, lar não é brincadeira. Lar não é para quem quer. Lar é um juramento. Juramento. É preciso saber escolher. Não, porque não, é claro, tem pernas grossas, não sei o que, não é nada isso aí. Caráter. Caráter. Já falei.

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0: primeiro amor. 8h29, última parte do programa Cafeína.
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0: Muito bem, vamos então à história do nosso irmão Arnaldo. Ele já não está entre nós, perdeu a vida. Mano, Arnaldo deixou muita coisa. Muita coisa mesmo. Grande casa, carros, dinheiro, fundo no banco. A esposa está cá. Ele é da Zambésia. É de Mucuba. Perdeu a vida em Maputo. Então o corpo, a esposa pediu para transladarem o corpo para Beira. Porque ele, a família está cá, construiu cá. Então, esta família está a fazer um vucu-vucu. Está dizendo, não. Ele deve ser enterrado em Cuba. Mas vai ser enterrado em Cuba. Quando eu quiser fazer limpeza da capa do meu falecido marido, eu tenho que viajar para lá. A guerra está aí. O que a família está a exigir é justo.

0: fazer uma limpeza lá na campa, é mais fácil. Agora vamos ter que viajar sempre aí para Cuba. O que a família está a fazer é legítimo ou não? E hoje já estão a discutir por causa de casas. Por causa do bicho. Bom dia. Opa, perdemos o contato. Ele deve ser entrado cá ou lá onde nasceu? Bom dia.
1: Uau, bom dia, mais um dia de vida. O Sérgio Valês.
0: Bom dia, Fernando Fundice.
1: hoje vou ser rápido, porque estamos no meio de um funeral daquele vizinho que viste no meu, nas minhas condições.
0: Exatamente, havia.
1: E eu estava a rezar mesmo para conseguir entrar e fazer uma contribuição, né? E como Deus é bom, é organizado, atendeu as minhas preces. Acho que sou o primeiro ouvinte, se não me engano.
0: Ah, primeiro.
1: Sim, esse dilema é das famílias. Se não é a esposa que matou o filho dele, é porque é muita coisa, mas quando um homem sai da família, já não pertence, só pertence à família devido ao apelido, né? Mas a família dele é a mulher e os filhos. Está a perceber? É a mulher e os filhos. A mulher tem direito de decidir onde enterrar o marido, ou em Maputo, onde ela quiser. A última palavra é dela, está a perceber? Isso é uma artimanha para lhe tirar fora do jogo. É que não se difere com o jogo do
0: outro. Você quer dizer, está a ver os bens que ele deixou, não é isso, não é?
1: Ah, não se difere com o jogo de Egito e Argentina, que aconteceu ontem.
0: Eu assisti.
1: O árbitro fez de tudo que a Argentina passasse, e assim que aconteceu. Isso é mais uma artimanha que a família quer para ter o controle de tudo. Mas isso. Eles acabam ganhando, mas não podia ser assim. A família, a senhora tem que ser forte e enterrar o marido aí na beira. Porque é a vontade da esposa.
0: Mas vocês estão a ver que tem que gastar dinheiro, ir até transladar o corpo para a Zambésia, até chegar a Cuba. E depois, o dia que ela...
1: Agora, como o marido já não pode decidir nada, quem pode decidir por ele é a esposa. E a família sai desse assunto aí. Eles estão preocupados por abocanhar muitas coisas do marido. Mas o que acontece depois, essas coisas, quando são abocanhadas, o defunto volta a levar as coisas dele.
0: Não, é que às vezes algumas mulheres têm medo, porque começam, olham para as crianças, porque estas coisas. Vai atingir mais as crianças, não é?
1: Sim, quando acontece esse tipo de assunto, aquele tio de dentes amarelas quer decidir quase tudo. Quer decidir tudo. Enquanto a mulher está lá dentro de casa, coitada, com cobertores, eles estão aí a decidir, a abocanhar aquilo. É muita coisa que acontece, que a mulher tenha muita força, que consegue ganhar este caso, que o marido seja enterrado aí na beira. E vamos ouvir, não sei se vamos ter oportunidade de ouvir como desfecho, mas eu gostaria que fizesse a vontade da esposa, porque levar para lá
0: A esposa, quando o marido perde a vida, a última palavra deve ser da esposa, é assim, né?
1: É assim, mas outras famílias são cabeça dura. Aquele tio de dentes amarelo é que decide tudo, aquele tio de dentes de amarelo. Parece que ele é o dono da família. Mas é esta a minha contribuição. Obrigado, senhor Sérgio. Hoje a aula foi muito terrível, foi intensa. Aprendi muita coisa.
0: Aprendeste,
1: que Deus te abençoe.
0: Né? Muito obrigado.
1: E mesmo com problemas, não há problemas. Obrigado, Fernando Mufundice, da Beira.
0: Um grande abraço, Fernando.
1: Da Matola,
0: já
1: estou acostumado, já parece
0: que sou daí da Beira. Tata, Fernando Mufundice, a partir da Matola, Maputo, 8h36. Mano Arnaldo, deve ser enterrado onde? Na beira ou Zambésia? Beira ou Mucuba? Era de Mucuba. A família está dizendo, não, deve ser enterrado aqui em Cuba. A esposa está dizendo, não, aqui, na beira. É justo o que a família está a exigir?

0: Ele perdeu vida, meu puto. Liga lá, 87-99-39048. Bom dia.
1: Bom dia, senhor.
0: Tudo bem?
1: Tudo bem, meu brother.
0: Tudo então. Bem, graças a Deus. Com quem falo?
1: O espaguete.
0: Ah, Felipe! Felipe! Está tudo bem consigo, Felipe?
1: Está grato.
0: Que bom, que bom. Felipe, esse vucu-vucu, o nosso irmão perdeu vida em Maputo, ele construiu cá, a família está na Zambésia em Cuba, a esposa está a dizer, vamos enterrá-lo cá, mas a família não quer.
1: Na verdade é aquilo que o Moçambique acabou dizendo. Quando um homem como uma mulher casar, a pessoa deixa de pertencer à família onde ele cresceu. Ele passa a constituir a família e a família dele. Então, quando perde a vida, em princípio, ele tem que ser enterrado onde ele constituiu a família dele. Porque lá tem filhos. A outra família está a pedir para Maputo. Não sei se é isso que eu percebi.
0: Não. Ele perdeu a vida em Maputo. Então, a esposa está cá. Ele construiu cá. E os filhos estão cá.
1: Na beira.
0: Está na, sim, cara, na beira, sim. Então, a família do falecido está na Zambésia, em Cuba.
1: Ah, está certo.
0: Está a perceber.
1: Sim, como eu falei, que em princípio, onde ele deve ser enterrado é onde que a família que ele construiu está. Porque os filhos não vão viajar à Zambésia para ele visitar a campa do bairro. A esposa não vai viajar à Zambésia para ele visitar a campa do marido. Nós supomos que a nossa tradição, a gente vamos visitar os nossos entes queridos semanalmente. No sábado a gente vamos para lá, vamos visitar os nossos entes queridos. Agora, em que momento os filhos vão ter uma passagem para viajar até a Zambésia, para ir visitar a campa do bairro? Dois, não sei quantos anos têm essas crianças. Se vão a trabalhar...
0: São menores.
1: São menores. Onde que vai apanhar o valor da viúva para estar todo momento a viajar, né? Para que os filhos tenham a recordação do pai. Olha, o vosso pai já daqui, então é este senhor. Em que momento que ele vai ter dinheiro? Então, o que é certo? Gasta-se o valor e tem por enquanto. Para o quê? Para suportar o marido próximo da mulher. Olha, nós, familiares, nas primeiras semanas vamos estar todos emocionados, gente, vamos trabalhar. Mas depois vamos esquecer que aí deixamos o nosso interesse. Mas os filhos nunca se esquecem onde já vivem. O resto do mortal do pai deles. Sempre vão estar aí para lá. Então, o que é bom é que se faça a transmissão para a beira, que é sepultado na beira, porque a família dele está lá para cuidar da cama dele. Essa é a minha opinião. Muito obrigado.
0: Felipe, um grande abraço. Fica bem, até a próxima. Sim. 8h42, Mano Arnaldo. Já perdeu a vida. A esposa me está a exigir para ser enterrada cá. onde construiu sua casa e a família está cá, né? Filhos, esposa. E a família do mesmo sangue está lá, em Quelimane. Em Quelimane não, né? Em Mucuba. E está a exigir para transladarem o corpo para Mucuba. É justo ou não? 879-93948. E ela tem filhos menores. Estamos a falar da viúva. Se é que você acaba de sintonizar a Rádio Cidade, o programa Cafeína, estamos aqui a debater o assunto que tem a ver com o nosso irmão Arnaldo, perdeu a vida em Maputo. Ele construiu cá, ele é da Zambésia, em Cuba. Então, a esposa está a exigir, está a pedir que o corpo seja trasladado para cá. Mas a família do Mano Arnaldo diz não, ele deve ser enterrado em Mucuba. Quem está certo aí? Bom dia. Bom dia, bom dia. Com quem falo?
2: Adelaide.
0: Adelaide. Professora Adelaide. Cadê você, professora? Andou muito sumida.
2: É? Como está, mano, Sergio?
0: Tudo bem, graças a Deus, Adelaide. Tudo bem.
2: Também estou bem, graças a Deus.
0: Que bom, que bom. Adelaide, qual é a sua opinião?
2: Minha opinião... Esse tal mano falecido, né, devia ser enterrado na beira de onde está a esposa. Para mim, eu não vejo necessidade das pessoas estarem aí. Porque a esposa é a família dele. Os irmãos são familiares dele.
0: Quer dizer, são parentes, parentes, não é?
2: Sim, sim. Então, não há necessidade. Ele devia ser enterrado na beira... Por ser família dele. Os irmãos, a mãe, os primos já não são família dele. São família. No momento que alguém se junta a uma outra pessoa, como um casal, automaticamente já está constituída a sua família.
0: Mas quando acontece, quer dizer, mas quando é assim, quer dizer, na cabeça de algumas, de alguma família, algumas famílias, não cola isso, quer dizer. Começam a criar situações. Se calhar é porque ele deixou alguns bens, não
2: é? É por conta dos bens. Esse é um sinal de que daqui a pouco terá forte conflito com essa família.
0: Porque até já estavam a fazer confusão. Estavam a deixar de lado a viúva, não é? Então eles querem que e o corpo, de facto, seja trasladado para Mucuba, né, na província da Zambésia. Mas a esposa está cá, os filhos estão cá, e são menores, né, os filhos. E qual é a sua opinião? Bom dia.
3: Bom dia, mano Sérgio.
0: Tudo bem consigo?
3: Tudo bem, né, Sérgio?
0: Tudo bem. Com quem falo?
3: Está falando com o João, Lucas.
0: João Inocêncio. Eu nunca conversei consigo, não é?
3: Não precisa?
0: Nunca conversei consigo.
3: Já, muitas vezes.
0: Ah, é?
3: Já, sim, muitas vezes.
0: Você andou desaparecido, então?
3: É, ando desaparecido às vezes.
0: Quando
3: e mesmo hoje, eu ouvi há pouco tempo sobre essa história, mas não acompanhei exatamente bem.
0: É assim, por exemplo, você construiu cá. Você saiu daqui, foi a Maputo fazer um trabalho, e você perdeu a vida lá. Então, você nasceu, por exemplo, em Chimoio. Você nasceu em Chimoio. Seus pais são de lá de Chimoio. E você aqui na beira, você construiu uma família, que são seus filhos e sua esposa. Então, você perde a vida em Maputo. É justo ser transladado o corpo para Chimoio ou para cá?
3: Yeah, I leave on Thursday. depende, vem com grande família, né? Independentemente da esposa, onde tem a família, o corpo pode ser
0: entregado. A esposa está a dizer, okay, pode, por exemplo, eu quero fazer limpeza na campa do meu falecido marido. Sou obrigado a viajar, a ir até a Mucuba, é isso?
3: Não precisa. Não precisa. Ele pode entrar mesmo lá onde tem a família, com a esposa, né? Porque os filhos também, onde estão os filhos, onde está a esposa, porque os filhos vão crescendo, amanhã vão querer fazer a campa do pai, vão fazer limpeza, não sei o quê. Tá vendo?
0: Então, quem tem razão aí?
3: Epa, a esposa tem razão.
0: Ah, a esposa, né?
3: Sim, sim.
0: Ou só estão a criar esse vucu-vucu por causa de bens, porque ele disse muita coisa.
3: É, sempre quando mora alguém, as pessoas querem se meter focinho sempre. Por causa dos bens. Isso é muito mau. Isso é muito mau mesmo.
0: Mas
3: mau.
0: Será que, mas isto muitas vezes quem dá aso, não é o marido? Porque é assim, você como homem, você quando conhece a sua família, você deve colocar as coisas nos seus devidos lugares, né? Você deve dizer, exatamente, esta aqui é minha mulher, você é meu irmão, você é minha mãe, você é meu pai. Mas atenção, muito respeito aqui, em primeiro lugar, minha esposa, meus filhos.
3: Exatamente.
0: Então, alguns homens não fazem isso. Quando estão, exatamente, com a família, começam a falar mal da mulher.
3: Isso
0: e vai dando asas às suas coisas. Sim, sim, sim.
3: Isso já não pode.
0: É perigoso. Sim.
3: Quando um homem cresce, quando casa com a esposa, já começa a formar uma família. Aquela é a família dele. Tudo que ele for a construir, fica para os filhos. A dele são os filhos. E a esposa também é assim.
0: Uhum. Muito bem. Inocência, um grande abraço. Boa quarta-feira.
3: Muito obrigado. Mano.
0: Você gosta deste programa?
3: Gosto muito. Ah, sempre, mas Sérgio.
0: Qual é a nota que você vai dar? Qual é a nota?
3: De 1 a 10, vou dar 10, mas Sérgio. Porque todas as manhãs, sempre quando sento na Chopela, só ligo a radicidade.
0: Ah, é? Ah, você é chopelista?
3: Sim.
0: Ah, um grande abraço, chopelista. Qual é a sua praça aí?
3: É Buja Chamito.
0: Ah, Buja Chamito. Um abraço. Tá.
3: Obrigado, Sérgio.
0: Bom dia.
4: Mano Sérgio, bom dia.
0: Killer Branquinho.
4: O próprio.
0: Você nasceu em Quilimane. Já tem esposa aqui. Muyaná está aqui. Aí mais estão aqui. Você mora, por exemplo, em Nhamatanda. Então, a sua família lá em Quilimane está exigindo, não. Deve ser enterrado lá em Quilimane, não aqui. Onde é que você deve ser enterrado?
4: Mas, Sérgio, não há necessidade dessa toda bambuça. Normalmente, esse mano tem que ser enterrado na beira, porque está aí os filhos, estão aqui a esposa. Não faz sentido para levarem para Mucuba.
0: Mas esse vucu-vucu, não estava a ver bens que ele deixou, não é isso?
4: Talvez já, só pode ser isso. Se tem alguns bens, só querem os bens.
0: Não, deixou casa muito grande, carros, enfim. Estava a respirar o homem.
4: Está a ver. Então, esse todo o corpo é por causa dos bens. Não estão preocupados porque o corpo tem que ser enterrado lá. Não.
0: Muito bem. Muito obrigado, Killer Branquinho. Um grande abraço. Até a próxima.
4: Até mais, Manteiga. Aquele abraço.
0: Tá.

São 8h51. Vamos atender mais um ouvinte. Vai ser o último. Vamos lá? Possível? Ou vamos fechar? Pan Arnaldo perdeu a vida em Maputo. A família está a exigir. Família, mãe, pais, pai, irmãos. Deve ser enterrado em Mucuba, onde ele nasceu. Mas a esposa está cá. Os filhos estão cá. É? Ele construiu cá. E a esposa está a dizer, está a dizer que não. Ele deve ser enterrado cá. Não é? Deve ser enterrado cá.

0: É o nosso último ouvinte, bom dia.
1: Bom dia, mano Sérgio, como está?
0: Tudo bem, graças a Deus, com quem falo?
1: Anitta, mano Sérgio.
0: Anitta, está a sorrir, acordou bem disposta, né? É muito bom, sim.
1: É, mano Sérgio, nossa, acordar disposta, estou na escolaria já, de arma garvão aqui.
0: Ah, muito bem. Qual é a sua opinião? A esposa do falecido tem razão ou não?
1: Ah, mano Sérgio, eu nem pude acompanhar bem. Eu só agora que eu estou...
0: Por exemplo, você, seu marido. Seu marido é da Zambésia, nasceu em Cuba, não é? Ele conheceu você cá, construiu cá e tem filhos. Ele sai para Chimoio, perde a vida lá. Então, há necessidade de transladar o corpo de Chimoio para lá na Zambésia, ou deve ser transladado o corpo para cá?
1: Mano Sérgio, aí a família não tem razão. Iam deixar ele ser enterrado lá onde ele construiu, onde estão os filhos. Porque a qualquer momento os filhos podem querer conhecer a campa do pai, onde o pai foi enterrado. Agora daqui até na Zambésia. É outro destino esse, não dá. Deveriam deixar ele ser enterrado lá onde ele construiu, onde tem a esposa, os filhos.
0: Muito bem. Anitta, fica bem. Vamos lá, não vou roubar o seu tempo, porque senão vai atrasar aí, está a armar carvão. Fica bem, boa quarta-feira, até a próxima.
1: Tá bom, mano Sérgio, obrigada.
0: Tá. Qual é a nota que você dá, né, a nota para este programa? Qual é a nota que você dá?
1: Mano Sérgio, eu este programa dou nota 1000. Mil, mano Sérgio.
0: Não estás a pôr muito açúcar, não? Não estás a pôr muito açúcar?
1: Nada, mano Sérgio, nada. Esse é nota 1000. Esse programa eu venho acompanhando sempre, só que não é fácil para entrar.
0: Fica bem, Anitta. Até a próxima. Tá, muito obrigado.
1: Tá bom, mano Sérgio.
0: Foi o nosso último ouvinte.

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0: Bom dia, Moçambique e Zimbábue deram ontem na cidade da Beira mais um passo no reforço das relações económicas bilaterais com a abertura da segunda missão comercial da Zintrade. O encontro reuniu empresários e representantes governamentais de dois países com o objetivo de promover um investimento, aumentar as trocas comerciais e explorar novas oportunidades de negócio em setores estratégicos. A iniciativa decorre numa altura em que os dois governos procuram transformar as boas relações políticas e históricas em resultados económicos concretos, apostando no fortalecimento do comércio transfronteiriço e da cooperação empresarial. Falando na abertura do evento, o secretário de Estado na província de Sofala, Manuel Rodrigues, afirmou que a missão comercial da Zintrade constitui uma oportunidade para consolidar as relações económicas entre Moçambique e o Zimbábue. Outras histórias. O governo moçambicano assegurou ontem que está a tentar repatriar cidadãos enganados por falsas promessas de emprego, incluindo Portugal e República Centro-Africana, pedindo aos cidadãos que informem as autoridades sobre oportunidades de trabalho no estrangeiro. Temos dois outros casos assim, de cidadãos que foram a Portugal com contratos assinados, ou supostamente assinados. Chegados a Portugal, as empresas que dizem que assinaram os contratos não são conhecidas pelo Estado português e têm que voltar, disse o porta-voz do Conselho de Ministros Inocência em Pisa, em conferência de imprensa após uma reunião semanal daquele órgão em Maputo. O reforço do acompanhamento parental e a melhoria de qualificação dos professores pode contribuir significativamente para elevar a qualidade do processo de ensino e aprendizagem nas escolas primárias dos distritos de Erati e Monapo, na província de Nampula, concluiu um estudo apresentado ontem na vila de Namapa. A pesquisa conduzida pela organização não-governamental Facilidade foi realizada durante os anos letivos de 2025 e 2026, abrangendo uma amostra de 3.118 alunos e 50 professores de 20 escolas de ensino primário dos distritos de Erati e Monapo. Para terminar, o secretário-geral da NATO, Marco Rutte, pediu ontem aos aliados uma verdadeira revolução industrial transatlântica na área de defesa, alertando que Rússia e China, Coreia do Norte e Irão estão a trabalhar em conjunto. Rutte falava no Fórum de Indústria de Defesa da NATO, uma iniciativa que decorre à margem dos trabalhos da Semana de Chefes de Estado e de Governo da Aliança Atlântica em Ankara, capital da Turquia, e depois de terem sido assinados ontem de manhã vários contratos no valor de milhares de milhões de dólares. 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

0: É também o 189º dia do ano. Vão faltando 176 dias para o fim do ano 2026. Já lá vamos encontrar o nosso primeiro amigo ouvinte linha. Olá, bom dia. Bom dia.
1: Olá, viva! Muito bom dia, 105.2 Ministério. Bom dia, Manifazer Amade. Bom dia, Rocidade.
0: Bom dia, Chico Otoi, diretamente de Madimane. Está tudo bem por aí, Chico?
1: Acordamos muito bem aqui no Madimane, apesar da voz sempre aqui mesmo, aqui mesmo, sempre aqui mais viva. E de Chico até mesmo, Manifazer Amade aqui.
0: Muito bom. Chico, quem é que faz anos hoje, quarta-feira?
1: É um grande meu tio aqui do nome Olímpio Isaías. Ele fez a vida também hoje, está muito contente também com a data de hoje.
0: Sim.
1: E está muito contente mesmo, meu tio aqui Olímpio Isaías. Okay. E está muito contente com a data de hoje mesmo, mano, fazer a marcha.
0: Qual é a música que vai pedir para ele?
1: Em termos de música, ele quer ouvir a música também do. Vamos para a música de. O Tabanca Jazz, também sub-17.
0: Tabanca Jazz, sub-17, ok. Tem alguma mensagem para ele?
1: É, desejar-me aqui no teu Olímpio, muito comportamento aqui, toda a família aqui mesmo, aqui na zona, aqui, e está dizendo muito um beijinho também para nós, todos aqui na zona.
0: Sim.
1: E é tudo mesmo, Fernando Amado, de Madimã, também que a voz também está aqui, e do Chico Atoio mesmo, aqui no Madimã, na Sertão da cidade.
0: Certamente, Chico Atoio, um grande abraço, ótima quarta-feira para você. Estamos com 9:35 em Moçambique, 8799-39048. Para a rubrica Parabéns a Você aqui na Cidade FM. Quarta-feira hoje temos uma temperatura atual de 22 graus, mas os termómetros apontam para uma máxima de 24 graus para a cidade da Beira. Temos mais uma chamada. Olá, bom dia.
2: Muito bom dia, Mano Faisal.
0: Bom dia, Massora, como está você?
2: Aqui eu estou muito, não sei, nos estudos da 105.2, Mano Faisal.
0: A semelhança. Massora, o que é que faz anos hoje, quarta-feira?
2: Exatamente, vou brindar para todos que completam mais o ano de vida, dia de hoje.
0: Sim.
2: Muita felicidade para eles e com boa saúde e boa vida.
0: Muito bem. E a música que vai pedir?
2: A música, vou tocar a música de Zé Angola.
0: Sim.
2: Tá. Tá tentando querer votar.
0: Zé Angola está a tentar querer voltar, é isso?
2: Exatamente.
0: Está a tentar querer voltar, ok? Zé Angola, muito bem. É tudo, Massora?
2: É tudo, Massazai. Eu estou pedindo o seu número.
0: Está a pedir o meu número? Me dá o teu, vou gravar.
2: Exatamente, eu não tenho o número de Massazai.
0: Sim, me dá o teu número, eu vou gravar já.
2: 87?
0: Sim, 87.
2: 98?
0: 98.
2: 90.
0: 90.
2: 178.
0: 178, ok, está bem. Já está gravado. Vou-te mandar um bip ali, vai gravar também, ok?
2: Obrigado, Mano Faisal. Estamos juntos.
0: Já está ali. Grande abraço. Estamos com 9:37 minutos em Moçambique. Parabéns a você na Cidade FM, a caminho das 10 horas, nesta manhã de quarta-feira. 8799-39047. Bom dia.
3: Bom dia, Mano Faisal.
0: Bom dia. Estou a falar com quem?
3: Estou a falar com o João Massimir, por favor.
0: João Massimir?
3: Sim.
0: João Massimir, de onde é que nos ouve?
3: Mano Faisal?
0: De onde é que nos ouve, Massimir?
3: Na baixa da cidade, Cheio Mito, Mano Faisal.
0: Na baixa da cidade, Cheio Mito. Está tudo bem, Massimir?
3: Está tudo bem. Isso é do outro lado da cidade.
0: Está tudo bem. E então, quem é que faz anos hoje?
3: Aqui em Faisano, meu amigo Lina Lume Chiganda, vive na zona de Andunga, Andunga 2.
0: Ok.
3: E para ele, desejo de felicidade, mas ele de vida e feliz bom para ele.
0: Sim.
3: Em termos de música, vamos ouvir música do Phil Collins.
0: Phil Collins, algum tema especial do Phil?
3: Pode ser Another Paradise.
0: Another Day in Paradise, É uma ótima escolha para esta manhã também. É tudo?
3: Ok. É tudo, bom trabalho, obrigado.
0: Muito obrigado, Massimir, um grande abraço, ótima quarta-feira para você.
3: Obrigado.
0: Tchau. Muito bem, daqui a pouco vamos tocar as músicas solicitadas pelos nossos ouvintes nesta manhã de quarta-feira na rubrica Parabéns a Você. 8799-39048 para mais uma chamada. Bom dia.
4: Oi, bom dia, meu Feijão.
0: Bom dia, Juta, Chicote, tudo bem contigo?
4: Tudo bem, um abraço contigo.
0: Está tudo bem. Juta, então... Está em casa, no trabalho.

0: No trabalho.
1: No trabalho. Está tudo a correr bem?
0: Bem, na graça de Deus.
1: Que bom. Quem é que faz anos hoje?
0: Quem seja realmente é meu amigo, o grande profissional da saúde, é do nome Luísa Carlos Fernando Mandela.
1: Ok.
0: E a voz de já felicidade, tudo de bom. Uhum. Que a data repita pelo menos tirou os anos de vida.
1: Pois.
0: E seja aquele amigo que ele é um bom, atencioso.
1: Sim.
0: E nada de fato na vida. Longa vida e felicidade. É, tocando na música, ele gosta muito de ouvir a música que apresenta Snoop Dogg, uhum, ao lado de Dr. Dre, com todo o tema que lembra.
1: Still Dre, Snoop Dogg e Dr. Dre. É tudo, yes. Juta.
0: E também aproveitando, já felicidade também uma colega aí, de nome Isabel, na mãe de Zane, completou mais anos de vida antes de ontem.
1: Sim.
0: É, felicidade, tudo de bom. E a colega, tenha tudo de bom, saúde e tenha sucesso na sua vida.
1: E ontem não conseguiste ligar para felicitar?
0: Não consegui. Até estava em frente com ela. Eu fui frente da cadeia, abrindo o Facebook e vi minha publicação.
1: Yeah, hoje em dia as pessoas acabam ficando informadas através das redes sociais dos aniversariantes.
0: Exatamente.
1: É tudo, junta chicote.
0: É tudo, mas não foi exatamente um bom trabalho.
1: Muito obrigado. Igualmente aí do outro lado. Estamos com 9:40 minutos. Fique atento, daqui a pouco vão as músicas solicitadas pelos nossos ouvintes nesta manhã de quarta-feira na rubrica Parabéns a Você, 87993940. Temos mais uma chamada. Olá, bom dia.
2: Ora viva, muito bom dia.
1: Bom dia, Fernando Fundis. Fernando Fundis, está tudo bem contigo?
2: Mesmo com problemas, não há problemas.
1: As nossas vidas estão a andar. Com a bênção de Deus.
2: Yeah, eu não tenho dúvida, mano. Yeah. Não tenho dúvida. Sabe, a gente dorme sem a certeza que vamos acordar, mas com a fé de Deus, a gente acorda.
1: Abrimos os olhos, acordamos com disposição, estamos a trabalhar, não é?
2: Já ver, né?
1: Tudo isso vem da parte dele, não tem como. Yeah, tudo isso.
2: Sim, mas antes de esquecer, grande paisagem, eu quero dar os parabéns a esse árbitro. Nos tramou, mas parabéns para ele, nos tramou. Mano, eu estou verde vendo esse jogo, mano, mas não daquele jeito, de uma
1: não
2: forma,
1: jeito.
2: Mesmo um camponês consegue descobrir que o jogo foi vendido.
1: Que não precisava ser inteligente para perceber, né?
2: Pode ser um camponês que planta prepires, só por ver o jogo 10 minutos já podia perceber o que está acontecendo aqui. Mas enfim, estamos ali para não chorar, meu caro.
1: É verdade, é para não chorar mesmo.
2: Exatamente.
1: Vamos lá.
2: Quero felicitar o senhor Antônio Xongo.
1: Sim.
2: Ele faz mais um ano de vida hoje. Parabéns, senhor Antônio.
1: Uhum.
2: Que tenha muita saúde. Uhum. E tudo de bom, né?
1: Okay.
2: E também para aquele ouvinte que hoje celebra mais um ano de vida e não tem ninguém para lhe felicitar e está a escutar a rádio. Parabéns, feliz aniversário. Que Deus te abençoe. A música é desave, a última música desave, acho que tem boas partidas, podemos desar, o que acha?
1: É perfeito.
2: Ah, a música desave.
1: Perfeito, a música
2: também vou deixar, eu vou deixar a beija para minha filha, a Amélia Sabores, né?
1: Pois.
2: E continua a fazer boas coisas.
1: Está a acompanhar a emissão.
2: Tá? Ah, mas esse dia ela está a arrastar. Ih, tem que confessar quando entrar. Está a arrastar!
1: Ela está a querer criar saudades.
2: Mentira! Nem criar saudades. Você é concreto.
1: E se essa era a intenção dela? Está a conseguir.
2: Ah, mas já descobrimos que está a arrastar, coitado. Mas hoje acredito que ela vai conseguir entrar. E para toda a gente que está escutando os ouvintes habituais que faz esse programa, aquele abraço. Mesmo com problemas, não há problemas. A minha vida está andando. Bom dia, Santa Beira.
1: Um grande abraço. Tchau.
2: Obrigado, papai.

0: Muito bem, estamos com o nome em linha. Olá.
1: Bom dia.
0: Estou bem. E o amigo ouvinte, como é que está?
1: Ah, eu estou bem, Luciano.
0: Que bom. Sim, estou a falar com quem?
1: Ah, está a falar com o Manuel. Estou a falar diretamente de Bairro da Manga, aqui na zona da Monteiro, perto do

0: mercado da Mobera.
1: Muito bem. Então, está tudo a correr bem aí?
0: Ah, aqui na Mobera está tudo bem, sei lá.
1: Que bom, que bom.
0: Estudo.
1: E então, quem é que faz anos hoje?
0: É?
1: Quem é que faz anos hoje?
0: Ah, quem faz anos hoje, eu queria parabenizar para uma amiga minha, né?
1: Sim.
0: Ah, te desejo muita felicidade para ela, que ela completa mais um ano de vida, que é nessa hora que ela está se encontrando na escola.
1: Sim, vamos, a mensagem que fica qual é?
0: É?
1: A mensagem que fica para ela qual é?
0: Ah, desejando muitos parabéns para ela.
1: Ok. Muito obrigado pela tua ligação. Passa bem amanhã de quarta-feira. E feliz aniversário e a tua aniversariante. Estamos com 9h45 minutos em Moçambique. Já podes ir dizendo que faltam 15 minutos para as 10 horas da manhã. 8799-39048. Vamos atender mais algumas chamadas e depois avançamos para as propostas musicais. Olá, bom dia.
2: Bom dia, Rovinho, da cidade.
1: Bom dia, Rádio Ouvindo. O prazer é todo meu. Estou a falar com quem?
2: Aqui mesmo, direito mesmo, uma batata do Madimani, né?
1: Madimani, o vizinho do Chico Atoy.
2: Sim,
1: vizinho do Chico Atoy. Vamos lá. Quem é que faz anos hoje?
2: Eu mesmo, a batata mesmo hoje, mesmo está a fazer, mesmo tenho 25 anos de idade.
1: Sim.
2: Os meus 25 anos de idade, mesmo estou a fazer.
1: Uhum.
2: E também quero que esse dia mesmo seja feito, mesmo pelo menos das vezes, mesmo.
1: Pois. Longa vida e muita saúde para ti. Qual é a música que você pretende ouvir?
2: A música mesmo hoje, fico com a música de Cardinaldo, Tatawé.
1: A música de quem, não percebi?
2: Cardinaldo.
1: Cardinaldo,
2: Tatawé.
1: Ah, Cade com capa, é isso?
2: Sim.
1: Cardinaldo, não é?
2: Sim.
1: Tatawé. Gostei do título, é bastante sugestivo. É Tatawé. Tatawé. Yeah, Tatawé. Cardinaldo. Ok, é tudo?
2: Não, as músicas mesmo, também não esquecendo também dos ouvintes, também que se encontra mesmo a escutar a Rádio Fugado, o Rádio Mãe mesmo, número 1. O primeiro abraço mesmo vai para o grande ouvinte mesmo, o Chico Atoy. O segundo, não esquecendo também do YouTube Equimani. Não esquecendo também do Olímpio. Sim. Também não esqueci da fé do meu mestre Marcelo, mais conhecido como Aniba. E também o meu amigo, também o Chuta, mais conhecido como Upe. E não esqueci da família mesmo, falo da minha tia mesmo, tia Georgina, e minha tia Ninha. Não esquecendo dos primos também aqui, falo da Laura, Belinha.
1: Pois, são tantos, né? São tantos. Tenham uma ótima manhã de quarta-feira, igualmente para si. Um grande abraço, passe bem, hein?
2: Muito obrigado.
1: Não, muito obrigado. 9h47 minutos em Moçambique, 8799-39048. Vamos às músicas já daqui a pouco, depois desta chamada. Olá, bom dia.
3: Muito bom dia a todos na cidade do Cien. Muito bom dia, mano Fajardo.
1: Bom dia, Magasso, está tudo bem contigo?
3: Não sabe nada, o próprio Magassola.
1: Magassola, agora já é Magassola, não é? Magassola, Magasso, Magassola, a.k.a. depois de Cuiú.
3: Exatamente.
1: Está tudo bem, Magasso?
3: É tudo em ordem, não sei, Magassola, tão caralho.
1: Está tudo em ordem também. Vamos lá, quem é que faz as coisas?
3: Hoje não tenho aniversariante, mas estou ligado a parabenizar, estou de 10 anos.
1: Sim.
3: E tenho a saúde de longa vida. Okay. E desde o primeiro lugar.
1: Sim.
3: E muito sucesso na vida.
1: Pois.
3: Em termos de música, hoje vamos bazar até onde hoje nós não queremos correr, temos que parar pouco com ele. Vamos até na pula para o professor Lai.
1: Professor Lai. Sim.
3: Certo, tudo por um ser pai.
1: Não percebi?
3: A música cada ele fez tudo que tu não tem mais.
1: Professor Lai.
3: Não sei o tema.
1: Sim.
3: Ou fez de tudo, talvez.
1: Vamos lá ver se conseguimos trazer. Não é?
3: Certo.
1: É tudo, meu amigo Magasso.
3: É tudo, gratidão, bom trabalho, bom regresso a casa e rala para toda a família Magás, não esquecendo a turma que está descendo.
1: Muito obrigado, continuação de um bom trabalho ali para vocês que estão ligados à cidade de Fiama. Ótima quarta-feira, estamos com 9h42 em Moçambique. A caminho das 10 horas, já lá vamos as propostas solicitadas pelos nossos ouvintes nesta manhã de quarta-feira da rubrica Parabéns a Você. A começar por esta, que pertence ao Tabarca Jazz da Guiné-Bissau, e o tema Sub-17, diretamente de Madjimane. O pedido chegou à cidade de Fiama, do nosso grande amigo Chico Otoy.

0: Moça, oi, desculpa. Tudo bem?
1: Tudo.
0: Aceita participar de uma brincadeira? Como te chamas?
1: Madina.
0: E ele como se chama?
1: Vasco.
0: Vamos agora ligar para o Vasco para ver se realmente o cara é fiel. Vasco, tudo bem?
2: Tudo bem, não sei se lá.
0: Eu tô tranquilo, falas com o Miguel. Pronto, a única coisa que eu quero ouvir de ti, Vasco, é o nome da tua namorada.
3: O nome da minha namorada chama-se Amélia.
0: Amélia?
3: Amélia, sim.

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1: 10 horas e 24 minutos em Moçambique, o escritor e jornalista Gabriel Pedro Mucutubua lança livro hoje na Beira que reflete o percurso de Dom Jaime para o alcance da paz em Moçambique. Daqui a pouco vamos trazer pormenores deste grande lançamento.

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Muito bem, estamos com 11 horas e 40 minutos já em Moçambique, caminho das 12 horas. Daqui a pouco vamos atualizar a informação. É, portanto, a ser lançado hoje na cidade de Beira, livro reflete o curso de Dom Jaime para o alcance da paz em Moçambique. O livro intitulado O Único Pecado de Dom Jaime, da autoria do escritor e jornalista Gabriel Pedro Mucutubua, a ser lançado hoje na Beira, reflete sobre o empenho do falecido arcebispo da Beira, Dom Jaime Pedro Gonçalves, para o fim da guerra civil de 16 anos em Moçambique, que após o movimento armado RENAM e o governo dirigido pela Frei Lima. O autor, que falou ontem a jornalistas, disse que o projeto que sai sobre a chancela da editora Veneca destaca a abordagem que buscam consciencializar o público e inspirar reflexões sobre a importância do patriotismo e de como o mediador principal pela Igreja Católica e pelo Vaticano teve um papel diplomático de coragem que levou à assinatura do Acordo Geral de Paz a 4 de outubro de 1992 em Roma. A obra, composta por 233 páginas, dividida em 6 secções, enfatiza e explora o percurso de Dom Jaime como militante de paz, caracterizando-se como mediador em Roma entre 1985 e 1992, onde empenhou-se diretamente no árduo processo de aproximação entre o governo da Frei Lima e a RENAMO, trabalhando junto da comunidade de Santo Egídio para alcançar o fim do conflito em Moçambique. O escritor e jornalista Gabriel Pedro Mucutubua lança hoje na Beira o livro intitulado O Único Pecado de Dom Jaime. O livro que reflete o percurso de Dom Jaime para o alcance da paz em Moçambique. 11 horas e 42 minutos em Moçambique.

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1: Muito boa tarde, são 12 horas em todo o território nacional.
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1: Moçambique e Zimbábue deram ontem na cidade de Beira mais um passo no reforço das relações económicas bilaterais com a abertura da segunda missão comercial da Zimtrade. O encontro reuniu empresários e representantes governamentais dos dois países com o objetivo de promover investimento, aumentar as trocas comerciais e explorar novas oportunidades de negócio em setores estratégicos. A iniciativa decorre numa altura em que os dois governos procuram transformar as boas relações políticas e históricas em resultados económicos concretos, apostando no fortalecimento do comércio transfronteiriço e da cooperação empresarial. A Polícia da República de Moçambique deteve 4 pessoas, incluindo 2 malawianos, suspeitas de incendiarem 33 residências no distrito de Mulumbu, província da Zambésia. Disse ontem à Luz, a fonte oficial, avançando que decorrem investigações para neutralizar outros suspeitos. O incidente ocorreu no dia 29 de junho, quando um número não especificado de cidadãos incendiou 33 das mais de 200 residências naquele distrito de Mulumbu, a cerca de 330 quilômetros da cidade de Kilimani, capital da província da Zambésia, disse à Luz o porta-voz do Comando Provincial da Polícia da República de Moçambique, Belamina Henriques. Como forma de impulsionar a produção agrícola e garantir sustento das suas famílias, e não só, mulheres que se dedicam à lavoura, clamam por equipamentos modernos e mais apoios para concretizar as suas aspirações. As inquietações e pedidos foram apresentados à secretária-geral da Organização da Mulher Moçambicana, OMM, Cidália Chauk, que ontem interagiu com um grupo de mulheres na localidade de Lamego, posto administrativo de Tica, no distrito de Nhamatanda, no prosseguimento da sua visita de trabalho de 3 dias à província de Sofala. O governador Domingos Viola assegurou anteontem que empresários dos Estados Unidos da América e outros países do mundo manifestaram interesse de participar da Conferência Internacional de Investimentos de TET, que decorrerá no próximo mês de outubro, após ter sido lançada recentemente em Maputo. Este é um dado adquirido que teremos presentes os empresários dos Estados Unidos da América, pois mantivemos os contactos nos quais manifestaram que querem viver de perto as potencialidades que a nossa província tem para explorarem. Anunciou no encontro com os empresários, o que convidou para desde já estarem preparados para o evento de outubro. O presidente dos Estados Unidos da América afirmou ontem que provavelmente não estará a participar na Cimeira da NATO se o encontro fosse realizado na Europa, reiterando as críticas aos aliados europeus no âmbito da guerra no Irão. Fiquei muito desiludido com a NATO e, francamente, se a Cimeira não tivesse sido realizada na Turquia, onde o meu amigo Erdogan é um líder muito forte, uma pessoa muito determinada, é possível que eu nem tivesse participado, afirmou Donald Trump em declarações aos jornalistas no Palácio Presidencial de Ankara, onde foi recebido pelo chefe de Estado turco, Recep Erdogan, no âmbito da Cimeira da NATO, que ontem arrancou na capital turca. Fonte diplomática síria afirmou ontem que o país não será desestabilizado por atos terroristas após a explosão de 2 bombas nas imediações do hotel onde se encontrava o presidente francês Emmanuel Macron. Em declarações à agência francesa Press, sob condição de anonimato, a fonte do Ministério dos Negócios Estrangeiros assegurou que a Síria continuará a aprofundar a sua abertura internacional. O país está a caminhar para expandir as suas parcerias internacionais e qualquer tentativa de minar a segurança ou processo de abertura irá falhar, afirmou a fonte. As declarações surgem na sequência das explosões registadas nas proximidades do hotel onde Macron se encontrava durante uma visita oficial ao país. O O secretário-geral do PS considerou anteontem incompreensível que o primeiro-ministro esteja fora do país para assistir ao Mundial de Futebol numa altura em que o continente português, se encontra em situação de alerta devido aos incêndios. Prontos, repito esta notícia. O secretário-geral do PS considerou anteontem incompreensível que o primeiro-ministro esteja fora do país para assistir ao Mundial do Futebol numa altura em que o Portugal se encontra em situação de alerta devido aos incêndios. Em declarações aos jornalistas no Funchal sobre a situação dos exames nacionais, José Luís Carneiro disse que esperava que Luís Montenegro tivesse os pés no país, acrescentando que é também incompreensível que numa altura em que o Estado decretou a situação de alerta esteja fora do país para assistir ao futebol. O socialista falava à margem de uma visita à Estação de Biologia Marinha do Funchal no âmbito de uma deslocação de 2 dias à região autónoma dedicada ao tema do mar. Está completa a informação das 12 horas na Rádio Cidade. Tem mais notícias ao longo desta emissão de rádio que se estende até meia-noite, hoje, quarta-feira, 8 de julho de 2026.

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São 13 horas e 2 minutos, o Sintonia da Tarde começa. E o Amigo Ouvinte é o nosso especial convidado, já sabe que estaremos juntos até bem perto das 17 horas. Maria Estrela Hermínio é o meu nome, já sabe que também que é sempre um enorme prazer trabalhar para si e estar na sua companhia. Vamos agora ouvir o Mix da Tarde. Logo de seguida vamos acompanhar o Fala Verdade para o dia de hoje. Ontem nós deixamos ficar a pergunta que ia então fazer acontecer o Fala Verdade para o dia de hoje, quarta-feira, 8 de julho de 2026. Hoje na rubrica Fala a Verdade vamos querer saber de si, amigo ouvinte, se dentro de um relacionamento amoroso, dentro de um casamento, o telemóvel deve ser partilhado, sim ou não? Então o amigo ouvinte vai poder deixar ficar a sua opinião quando forem pontualmente 14 horas aí na rubrica Fala a Verdade. 15 horas teremos o nosso habitual informativo, notícias que marcam a atualidade nacional e internacional para o dia de hoje. Logo de seguida, se as condições estiverem criadas, se tudo estiver a postos, vamos poder acompanhar o cultural. 16 horas e 30 minutos, expoente máximo. Então tem mais de 1.000 motivos para continuar aí do outro lado a acompanhar este programa denominado Sintonia da Tarde.

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0: 14:03 em Moçambique. O amigo ouvinte já sabe que a esta altura não tem para ninguém senão para o Sintonia da Tarde, para a Rádio Cidade e também para a rubrica Fala Verdade. Ganha, andaste muito sumido, está tudo bem?
1: Está tudo bem. Sumido, como quem diz, eu estava aqui no sábado. Então não andei muito sumido hoje.
0: Não, sumido aqui no nosso programa. Tu sabes que o único programa de verdade que nós temos ao nível da Rádio Cidade é o Sintonia da Tarde. O resto são rubricas.
1: Estamos a ser ofendido aqui em direto.
0: Não, mas é isso, o único programa que a Rádio Cidade tem é o Sintonia da Tarde. Desporto total, vamos lá, cafeína, breakfast, são rubricas.
1: Minha Nossa Senhora.
0: São rubricas.
1: Minha Nossa Senhora.
0: O único programa que a rádio tem é mesmo a Sintonia da Tarde, mas brincadeira. Graças a Deus, a nossa grelha. A nossa grelha 2026 está recheadíssima.
1: Com conteúdos super interessantes.
0: Exatamente.
1: E que agregam todas as idades, Maria Estrela.
0: É exatamente isso. E foi uma grelha pensada, uma grelha idealizada para agradar o ouvido e, obviamente, no fim do dia, o coração daqueles que amam, adoram a nossa Cidade FM. Olha. Ontem tu não estavas aqui connosco no Sintonia da Tarde.
1: É verdade.
0: Eu e os nossos verdadeiros patrões resolvemos que hoje falaríamos da partilha do telemóvel dentro do relacionamento. Isto é, dentro do relacionamento amoroso, dentro do casamento. Razão pela qual hoje a nossa pergunta é mesmo esta. Será que o telemóvel deve ser partilhado dentro do casamento? Isto é, o meu telemóvel pode passar pela mão do meu parceiro e vice-versa? O Ganha está aqui a rir. Desde que eu lhe disse qual seria o nosso tema, qual seria a nossa pergunta para o dia de hoje. Mas porquê? Porque será?
1: Eu acho que tenho motivo mais do que suficiente. Eu quero ouvir os nossos telespectadores. Eu quero ouvir os nossos ouvintes, desculpe, o que eles pensam sobre isso?
0: É, 87 99 39 048. Será que o telemóvel deve ser partilhado dentro de um relacionamento, isto é, dentro de um casamento? Será que o telemóvel deve ser partilhado? O nosso telefone já toca. Ouvinte, muito boa tarde. Alô, boa tarde.
2: Olá, viva, muito boa tarde. 105.2 no espero. Boa tarde, Ana Maria Estrela. Boa tarde, tudo bom serviço aí.
0: Boa tarde, Mano Chico Atoy. Está tudo bem?
2: Está tudo bem aqui no Matimanes, apesar de termos uma céu um pouco nublado aqui no Matimanes, parece que temos algumas chuviscas aqui a melhor tempo, mas ainda estamos com o céu muito nublado aqui no Matimanes, mas a Maria Estrela aqui.
0: Muito bem, então, Mano Chico Atoy, diga-nos a verdade sem filtros e sem rodeios. O telemóvel deve ser partilhado dentro do casamento?
2: Para mim a sugestão, o telefone é um aparelho individualmente, né? O telefone é um aparelho individualmente.
0: Mas porquê? Então o telefone da Mana Xia, o Mano Chico Atoy não pode pegar?
2: Não, posso pegar em termos de mensagens ou chamadas, pode entrar lá no telefone da Mana Xia, eu posso pegar essa chamada, o número. E está aí gravado o telefone, por exemplo, pela família, pode pegar. Pode ver uma chamada, às vezes o número não está aí no telefone gravado.
1: Ô Mano Chico.
2: Alô?
1: Ô Mano Chico.
2: Alô, estou a ouvir.
1: Eu perguntava, então. A Mana Xia pega o telefone do Mano Chico também para ver a mensagem e todo o resto?
2: Não. Ela não pode pegar, só pode avisar. Epa, aqui tem mensagem no telefone. O dono do telefone é quem usa o telefone.
0: Mas por quê?
2: Porque o telefone é individual, Mana Maria Estrela. Porque aí pode vir, por exemplo, a mensagem do telefone pode entrar a fazer um valor de salário, né? Ou a fazer um dinheiro de dívida no telefone. Ela acaba depois de ação aqui. O telefone de Manchico entra um dinheiro aqui. Ela pode, às vezes, não me falar, não falar que aqui tem dinheiro aqui no telefone. Então, pega o telefone, já sabe o pin do telefone, vou segurar a tua EX. Ela pode chegar um tempo, levar o telefone e pode dar o valor.
1: Então, a esposa do Mano Chico tem os pins?
2: Ah, sim, sim. Eu dou os pins sem telefone. Dou o meu pin, dou a minha esposa. Dou.
1: Então.
2: Só quando as mensagens entram no telefone, ela também quer me avisar. O Mano Chico aqui tem o telefone, entrou mensagem.
1: Então, vou não, ver pode, a mensagem. Não pode ler a mensagem.
2: Não pode ler a mensagem. Mensagem também. Pode vir a mensagem, porque hoje em dia as mensagens entram no Vodacom, às vezes o Mosteiro manda mensagem. E, epa, incrível, né? Fazer um telefone. Depois de ver que a mensagem é de casa, manda mensagem, vê de onde está a Vodacom, às vezes está o Mosteiro.
0: Será?
2: Aí já problema.
0: Olha, eu não vou aprofundar aqui esta conversa. Eu tinha mais uma pergunta para fazer, mas eu não vou aprofundar. Porque eu tenho a máxima certeza que existem outros ouvintes lá do outro lado que querem também deixar ficar a sua opinião. Mas olha, mesmo para terminar, e é para terminar de verdade, dentro de um casamento então devem existir segredos. Cada um deve ter os seus próprios segredos, é isso?
2: É isso. Mas o telefone pode-se usar em casa de uma tecnologia, pode vir muito bem a tocar ali no telefone, ela pode ver o telefone a tocar. Logo tem que chamar, o telefone já está a tocar, está atende lá.
1: Agora, Mano Chico,
2: sim.
1: Diga-nos, que tipo de segredo pode-se ter num relacionamento?
2: Em termos de amor, né? Numa casa, tem que ter um junto mesmo, com o mesmo coração. Há outros, amor é de hoje para hoje. Eu, como nasci, desde 89 para hoje, estamos juntos. Para mim, não há dúvida.
0: Muito
2: para bem. Para também, há também dúvida, porque há casamento de hoje em dia, basta tocar o telefone, já começa a ter problemas. É que, mano. Então, o telefone hoje em dia é individual.
1: Então, Mano Chico.
2: Alô?
1: Sim, Mano Chico, os beijos e os abraços, para quem ficam?
2: Os beijos e abraços, vá para a Manachia, mesmo que está lá em casa, a fazer um arroz bolso agora aí da mesma. E também para o João Mutende, José Gonçalves, também para Augusto Aimo. Também para o próprio Judas Costa Benjamin, para os demais também estão no número 2. E mais fãs que a voz vamos mesmo aqui, sempre aqui, mas viva sempre do Chico Atoi. Bom trabalho. Estou falando hoje em dia individualmente mesmo.
0: Muito bem. Obrigado. Um forte abraço aí, Mano Chico Atoi. Tchauzinho.
2: Tá, mano. Bom trabalho.
0: Ai. Eu acho que o Mano Chico Atoi é da turma do ganho. O nosso fã toca. Ouvinte Cidade FM, muito boa tarde.
3: Boa tarde,
0: de quem é esta voz?
3: A voz é do Filipe.
0: Mano Filipe, está tudo bem?
3: Tudo bem, graças a
0: Deus. Aqui também. Então, Mano Filipe, diga-me daí, sem filtros e sem rodeios, o telemóvel dentro de casamento deve ser ou não partilhado?
3: A resposta é simples e bem clara. Dentro do relacionamento.
0: Exato.
3: Tudo o que é relacionamento é compartilhado.
0: É.
3: E conosco, e vamos dizer que não, o telefone dentro do relacionamento se compartilha, aí já não é relacionamento. Já não é relacionamento.
0: É uma outra coisa que não tem nada a ver com relacionamento.
3: É claro.
0: Muito bem. Isso significa que não devem existir segredos. Esta história de que não, se o telemóvel toca, a minha parceira não pode atender ou o meu parceiro não pode atender, deve simplesmente informar-me, não deve acontecer.
3: Não existe isso aí. Não existe isso aí. No relacionamento, o telefone tocou. Quando vem, digamos que estamos juntos, eu estou sem choque. É tudo o que vem. E deixa de ver. Tocou, atende. Mas atende, tem medo do quê? Do que você tem medo que não posso deixar a minha esposa atender no telefone? Eu não posso atender o telefone da minha esposa. Se vocês juraram aqui, até a morte que você vale. Então, se vocês juraram que até a morte que você vale, é que tudo o que tem a ver com os cônjuges tem que ser compartilhado. Não tem como.
0: Muito bem. Mano Filipe, eu nem vou questionar mais nada. simplesmente agradecer-te por estar aí do outro lado a acompanhar então o Sintonia da Tarde. Os beijinhos e abraços para quem vão.
3: E um abraço para a minha família, para a minha Xonda, e para a dupla aí do serviço.
0: Muito obrigada.
3: E os ouvintes que estão ligados neste momento à Rádio Cidade.
0: Muito obrigada, Mano Felipe. Votos de uma ótima tarde e um ótimo trabalho para si. Mais uma vez, Takuta, esperamos por si amanhã. Até. Gente que manda SMS. Ganha.
1: Diga, minha cara.
0: De que é que tens medo? A ponto de não deixar a nossa cunhada não atender o seu telemóvel.
1: Eu não tenho medo nenhum. Sou transparente.
0: Será?
1: Assim como a água.
0: Não acredito. 87993948. Ligue para nós. O nosso telefone não para de tocar. Eu acho que este é o único telefone do mundo que pode ser partilhado. Este. Muito boa tarde.
3: Cidade.
0: Não falha.
3: Ponto de hoje. Tenho.
0: Manja, manja,
3: ora,
0: manja.
3: Viva! Mesmo com problemas.
0: Não há problemas.
3: As nossas vidas estão a andar. Confirmam?
0: Confirmamos, com certeza. Mano,
3: boa tarde, como estão, gente linda?
0: Epá, nós estamos bem. Estamos bem.
3: Ah, eu também estou incrível.
0: É, conseguimos perceber. Conseguimos perceber.
3: Foi incrível.
0: Incrível.
3: E é porque eu nunca vi.
0: É que esta fala a verdade é culpa tua, Mano Mufundis.
3: A sério?
0: É mesmo culpa tua. Tudo começou ontem.
3: Tudo começou ontem. Tem que haver um começo.
0: É verdade.
3: Já, antes de me esquecer, queria parabenizar aquele árbitro ali, da Argentina, de a fita toda. O que fez conosco. É só a gente calar e rir para não chorar.
1: É verdade.
3: A Mana Estrela não está a entender nada,
0: não
3: nem gosta de futebol.
0: Olha, Mano Mufundis, se estivesse aqui, se conseguisse ver-nos, teria percebido e deu um sinal a ele. Tipo, olha, vais conduzir a conversa, não sei do que se trata.
3: Mas enfim, vamos conversar em outro fórum, né?
1: É verdade.
3: Exato. Olha, o celular, ih, meu Deus, acaba a ser um problema.
0: É mesmo.
3: Eu partilho o meu celular com a ministra por minha escolha, não por obrigação.
1: Ok.
3: Porque o telefone é privado. Agora, quando eu sento, porque também tudo se baseia na confiança do casal. Eu já tenho maturidade suficiente para o telefone estragar a minha relação ou a minha família. O telefone só consegue estragar a relação, posso dizer, das pessoas que não estão maduras, não se confiam, que pode estragar. Porque o que acontece, desde já o telefone é privado, está a perceber? Se eu partilhar com a minha esposa, é a minha esposa, não a obrigação. É por essa razão existe cônjuge ou marido ou esposa. Alta noite, começa a andar no silêncio, leva o telefone, vai aonde? Vai na casa de banho. Porque ela tem a consciência que o telefone é privado. Agora, tem um porém. Há outro assunto de partilhar os códigos. Está a perceber? Os códigos do celular. Eu, como casado, bem resolvido com a minha esposa, eu conheço o código dela, ela conhece o meu código. Eu empresto o telefone da minha esposa, para passar um número, empresto o telefone da minha esposa, ou ela empresta a minha bombinha para ver a chave. Deixa eu perceber, mas chamadas, eu sou chamada da minha esposa, só atendo mãe, irmão, cunhada. Mas um número estranho, eu uso para ela a pressão, como que ela vai reagir ao atender chamada? Pois o problema, afinal estava já a falar com quem?
0: Uhum.
3: Se ela me julgar, eu nunca vai esconder a traição para sempre.
0: É.
3: Tudo bem, eu confio nela. Porque ela vai me dizer, vou falar com uma pessoa xxxx. Eu vou ver o semblante dela. Não vou tentar, porque vamos criar o barulho. Você já percebeu?
0: Yeah.
3: É por essa razão. E dois se sentam, a partir de hoje, cada um pega o seu telefone. Por quê? Há falta de confiança entre os cônjuges. Você já percebeu?
4: o telefone é privado. O código, devem partilhar os códigos. Mas agora, quando não há confiança, mano, as mulheres de agora já não choram por causa do telefone, choram pela atenção do marido, choram pela atenção da esposa, porque é onde a esposa já está nas redes sociais, está no mundo virtual. O aparelho já ficou sem valor na relação. A mulher já não se preocupa, quem liga, a mulher agora já está preocupada com a atenção dos seus filhos, porque toda hora ele está no telefone.
0: É
4: isso que devemos agora nos preocupar, a atenção do seu cônjuge. Porque agora estamos aonde? Estamos num familiar, mesmo nas famílias, a pessoa agora já ri sozinho, faz tudo sozinho ali, mas está dentro do ambiente familiar. É isso que a gente deve nos preocupar. O telefone não entra no quarto. Basta subir na cama, o telefone deixa. Mas há casais que vivem altas horas, está até claro. Está até claro com quem? Enquanto o frouxudo está dormindo. Está rindo com quem? Enquanto a frouxuda está dormindo. Agora o aparelho já não dá. Agora estamos preocupados com a atenção dos homens. As relações dos casais estão se a estragar por causa da atenção. Ninguém já dá atenção ao outro. A criança está a chorar, só tira a mama, nem sabe se ainda tem aquela coisa de chupar, só tirou a mama porque está preocupado com o telefone. Não sei se está a perceber, não sei se está a perceber.
1: Perfeitamente.
4: É isso que me triste agora, é isso que está me deixando a atenção do marido, a atenção da minha esposa, porque agora ela está a rir sozinha, não sei se está a rir com quem ali. O meu marido ou a minha esposa anda a colocar like no goleiro. Como eu sou magrinho, anda a colocar lá que me fala, isso que me preocupa. Mesmo com problemas, não há problemas. A atenção agora é que me preocupa. Porque as mulheres sabem o que fazem, deixam bobinha contigo, ela sabe que vão ligar, já sabe. Vamos falar, ó, deixa aí bobinha contigo. Você não está procurando, o telefone está tocado, está no quarto, ela saiu. Você já percebeu? Essa é a minha. O arroz, está fazendo o arroz.
0: O arroz perfumado.
4: O arroz perfumado é muito caro. Mas se você pôr na peneira para ver, olha, é uma coisa que o arroz vai estirar, é que nem telefone. Se você vai escolher, vai encontrar chifrudo. Tchau.
1: Vale a pena procurar, não é?
4: Chifrudo! Telefone é privado! Muito obrigado, sexta-feira!
0: Tchauzinho!
4: Deus te abençoe, tá bom?
0: Amém!
1: Tamo junto!
0: Nossa Senhora, o Mano Mufundice é daqueles que quando entra em cena, minha Nossa Senhora.
1: É mesmo sem filtros.
0: É mesmo sem filtros e sem rodeios. Ele vai direto à ferida.
1: É.
0: Se é para colocar lá álcool, ele coloca. É para colocar iodo, também coloca.
1: É. Meninas, não subam com os telefones em cima da cama, faz favor.
0: Mas olha, só as meninas. Só as meninas. Não, isto é para todos. Minha Nossa Senhora, coisas como estas só acontecem aqui no Sintonia da Tarde.
1: É verdade. E aqui na Rádio Cidade.
0: É mesmo isso. 87-99-39-048. Ligue para nós. Deixe ficar a sua opinião com relação à pergunta do dia. Será que o telemóvel deve ser partilhado dentro do casamento? Se sim, porquê? Se não, também diga porquê, não é? É importante justificar aqui. 87-99-39-048. Será que o telemóvel deve ser partilhado? Isto é, a sua parceira pode pegar no seu telemóvel? O seu parceiro pode pegar no seu telemóvel?
1: Boa tarde. Alô, boa tarde.
0: Bom, penso que não foi desta. Insista, persista, ligue para nós. 87-99-39-048. Este é o número pelo qual você pode então entrar em contato connosco.
1: Boa tarde.
5: Alô, boa tarde.
1: O seu nome, de onde é que nos fala?
5: Fala com Mano,
1: o que é que tens a dizer sobre o tema de hoje?
5: Eu estou a contar agora para o tema do debate de hoje é muito interessante. Por mim, eu acho que os casais não deviam haver restrições em questão de celular. Porque eles decidiram que numa relação deve haver transparência.
1: Estamos a pedir baixar um pouco o volume do seu rádio.
0: Deus, perdemos. Mas, por favor, quando as condições estiverem criadas, por favor, volte a ligar para nós.
1: É.
0: O nosso fã chama mais uma vez.
1: Boa tarde. Com quem temos o prazer de falar e de onde nos fala?
6: Agora estou a falar com António Sadrezi, para falar do papel de luz da Cultura.
1: Mano António Xadreg.
6: Sim, sim.
1: Qual é a tua opinião em torno do tema de hoje?
6: A minha opinião é assim, né? Os telefones às vezes trazem um problema mesmo, a sério. Casal, assim, não pode se mexer no telefone do outro.
1: Por que é que não pode se mexer no telefone do outro? É tua parceira, compartilham cama e tudo, a casa. Agora só o telefone? Por que não?
6: Quando nós estamos juntos dentro de casa. Estamos juntos, ou ela está a dormir, ou a minha esposa está a dormir. Ou a minha esposa está a brincar com o telefone dela ali. Ou eu estou a brincar com o telefone dela, mas o telefone pode chamar. Não estou aí. Outros não atendem aí, sai logo, vai atender fora lá.
1: Já tentou proibir, dizer que, olha, atenda aqui.
0: Perdemos o contato.
1: Opa.
0: Muito bom, perdemos aqui o nosso mano Xadreque, mas por favor, tal como disse, quando as condições estiverem criadas, pode voltar a ligar para nós, 87993948, teremos muito bom gosto em atendê-lo e ouvir a sua opinião. Nosso telefone toca mais uma vez.
1: Está sim, boa tarde.
7: Boa tarde.
1: Com quem temos o prazer de falar e de onde nos fala?
7: Estou falando com a senhora Augusta, de Macacoalho.
1: Então, meu caro, qual é a tua opinião em torno do tema de hoje?
7: É um tema bem interessante. É que o telefone traga tanta coisa, né? Porque tem vezes as nossas parceiras, se um telefone bem grudado, nem sei parece que é. Você lê o telefone dela, claro, quando encontra coisas sem interesse. Então, neste caso, é melhor cada um ter o seu celular, não mexer com a boca.
1: Isto ajuda, de certa forma, na tua opinião?
7: Ajudar não ajuda. Porque eu acho que seria um casal que tem mais aberto um ao outro. Não vê segredos, né? Não vê segredos. Mas... Alguém ligar, ela sai fora do telefone. Fazer algo não escondidas. Não será ético. Ou não é ético, não esquece.
1: Ok. Já tentou falar com ela sobre isso? Que, olha, por que é que movimentas quando o telefone chama? Ou atende na esquina? Já tentou falar?
7: Sim, eles falam o que eles dizem. O telefone é muito lento, o telefone é individual.
1: E qual é o conselho que quer deixar às pessoas que acham que o telefone é pessoal dentro de um casamento?
7: Eles querem ver que o que importa é uma relação. O telefone é só mais um bem que vemos, é mais um bem material. A gente deveria estar mais unidos, estar mais juntos, não estar com o telefone verdade. Porque eles agora preferem mais ter um telefone, o TikTok, o Facebook, por aí, entre outras. Você está na minha parceira, que era a pessoa, mas ela está no telefone dela. Você pede algo, ela fica desde não viu, por aí, está no telefone.
1: Ok. Então, mano, qual é os teus beijinhos e abraços para quem vão?
7: Olha, todo mundo está ligado à Alex Verde, o programa está muito bom. Um abraço aí.
1: Muito obrigado, nós agradecemos e continuação de uma ótima tarde para si, meu caro.
7: Obrigado, bom dia.
0: Muito bem, 87993948 é o número pelo qual você pode então ligar e interagir connosco. Sobram-nos simplesmente 2 minutinhos. Olha, ganha, ao longo da semana, os nossos ouvintes foram reclamando, não é? Com relação ao tempo de antena que nós temos para o Fala Verdade. O que é que tu achas? Achas que nós tínhamos, nós deveríamos estender o Fala Verdade para até bem perto das 15 ou 30 minutos são suficientes para conversarmos, para termos conversas que de alguma forma agregam algum valor a quem nos ouve, a quem nos acompanha?
1: Só olhando para o número das chamadas que nós temos tido, só olhando para o número da chamada que nós temos tido, eu acho que devíamos estender mais um pouco.
0: Devíamos estender, né?
1: É.
0: E falando mesmo em estender, mais uma chamada.
1: Muito boa tarde.
8: Boa tarde.
1: Com quem temos o prazer de falar e de onde nos fala?
8: Sim, é Brasil Costa, mano, só vou cancelar a brutidão das duas máquinas diretamente no local do meu trabalho.
1: Então, mano, qual é a tua opinião em torno do tema de hoje?
8: Normalmente tem que ser compartilhado, né? Telefone fica individual quando está em casa do pai ou com a mãe, fica individual. Mas quando se junta com alguém, já não pode existir essa individualidade.
1: Ok. E aqueles, e qual é o conselho que quero deixar para aqueles que mesmo no casamento se comportam como se estivessem na casa do pai?
8: Deixem de se comportar como se estivessem com os pais. Tem que saber que eu sou em casa do dono, como marido. Então, tudo tem que ser compartilhado.
1: Mas, mano, se a casa é compartilhada, não é bom dizer que é casa do dono, para evitar porradas. Essas manas andam agressivas, meu mano. Tem que dizer é nossa casa.
8: Tem que informar.
1: Não é isso?
8: Sim, é isso mesmo.
1: Então, os seus beijinhos e abraços para quem vão? Estamos mesmo em cima da hora.
8: Então, vou fechar. Então, diga uma caixadinha que vou ganhar uma música, né? Como eu estou a fechar, quantas mãos e abraços, beijinhos, vai bem para a minha família. Começando a minha esposa, Arnália Eugênio Solo Macoete, nós pequenos dos meus filhos. Primeiro, Luciano, Cleusa e a recém-nascida Arfila. E mandar um forte abraço de Quines Branquinho, que também não tinha um bocado para o Bruto Dona e dois máquinas para todos os ouvintes da Rádio Cidade.
1: Se pudermos ajudar, qual é a música? Gostaria de ouvir.
8: Para estar engraçado, qual a música? Diz para a minha estrelinha, é engraçado.
1: Ok.
0: Tudo bem, tudo bem. Olha, eu vou aproveitar esta oportunidade para dizer, olha, são mesmo os meus patrões. Veja só. Então, eu vou fechar, eu vou pedir uma música. Ai, ai, ai, ai, ai, não está fácil. Está muito à vontade.
8: Aquela abraço, da estrelinha. Tchau.
1: Ela, eu acho que ele não está à vontade, estrela. Está à vontadinho.
0: Está à vontadinho mesmo. Está mesmo à vontadinho. Mas olha sobre... É sobre isto, né? É sobre isto, saber que no final do dia existem pessoas que acompanham o nosso trabalho, existem pessoas que estão aí do outro lado a acompanhar a nossa magnífica rádio, como sempre tem dito, ou tudo positivo.
1: É, uma rádio que já habituou os seus telespectadores a este triângulo. Eu digo, há um triângulo aqui entre... música, informação e muita palavra amiga.
0: É, é verdade, é verdade. Olha, nós já estamos com 14 horas e 32 minutos. É verdade que o nosso telefone continua a tocar. E em algum momento, quando coisas do género acontecem, eu acabo ficando com o coração todo partido. Porque não sei o que fazer. Não sei se atendo e depois... devo responder alguma coisa no fim do programa. Não sei se... se deixo a chamada rolar e amanhã o ouvinte fica chateado comigo, mas ontem eu liguei, ela não atendeu a chamada, então não vou ligar mais. Olha, é um dilema.
1: É complicado.
0: É mesmo um dilema, é complicado. Então, olha, ganha. É. Tu que estás sempre ao lado do boss, diz lá aí alguma coisa com relação ao tempo de antena. Olha, temos que fazer cunhas
1: eu acho que a estrela gosta de me pôr na brasa. Eu estou sempre ao lado do chefe.
0: É.
1: Minha nossa.
0: Sempre ao lado do
1: minha,
0: boss.
1: Minha nossa senhora.
0: Diga a ele que, olha, os nossos patrões dizem que os 30 minutos não são suficientes. Mas olha, eu penso que a próxima semana voltamos com uma resposta com relação,
1: é
0: com relação a
1: isso. Eu acho que é possível. É. Eu acho que é possível.
0: Ainda vamos sentar numa das nossas reuniões aí de balanço. Vamos sentar e tentar perceber se é possível.
1: Mas eu confio na Estrela na hora de falar. Ela fala assim com um jeitinho assim e tal para o boss. Eu acredito que vai.
0: Ai,
1: vai
0: saber. Não faças vai saber. Isso! Com jeitinho, que jeitinho? Ganha, não me comprometas, por favor.
1: Não. Jeitinho, estou a falar, jeitinho profissional. Nada além disto.
0: Tudo bem.
1: Nada além disto.
0: Muito bem. Amanhã nós vamos trazer mais uma bomba, mais uma pergunta de reflexão. E eu quero contar, ou melhor, queremos contar consigo, amigo ouvinte, quando forem pontualmente 14 horas, para mais um Fala a Verdade. E hoje ficou claro que os relacionamentos, na verdade, são contratos sociais, né?
1: É.
0: Então, o casal é que deve decidir se deve ou não partilhar o telemóvel. Se para o casal é bom que eles não partilhem o telemóvel, tudo bem.
1: Tudo bem.
0: Se não é bom que eles partilhem o telemóvel também, tudo bem. O importante é que haja harmonia, é que haja paz, haja amor dentro desse relacionamento.
1: É.
0: É a única coisa que nós queremos, é aquilo que nós desejamos, não é?
1: É verdade, até porque um relacionamento que não há estes elementos todos que a Estrelinha disse, já não é mesmo relacionamento.
0: É qualquer outra coisa, mas não é relacionamento.
1: É um conflito. É um conflito.
0: Muito bem. Olha, vamos lá, eu quero colocar aqui uma música para o Mano Kiner Branquinho. Eu já conheço os gostos dos meus patrões, é por isso que ele mesmo deixou a batata quente para mim. Vou fazer de tudo para daqui a pouquinho colocar aqui esta música. Tem de ser música de Climane e vai ser a música do Suraj, como sempre. Mas enquanto o Suraj não chega, podemos ouvir Afsana de Fali Pupa. Acerta o seu relógio, porque estamos com 14 horas e 35 minutos e este é o programa Sintonia da Tarde. Estivemos aí a acompanhar o Fala Verdade para o dia de hoje. Já agora, muito, mas muito obrigada a cada um que tirou alguns segundos do seu tempo para partilhar a sua ideia, partilhar a sua opinião com relação à pergunta que nós deixamos ficar hoje.
1: Este obrigado vai também para todos aqueles que completam mais um ano de vida e estão a nos acompanhar. Feliz aniversário, tudo de bom, porque, olha, não há dádiva maior
0: do que a vida.
1: É verdade.
0: Exato. Vamos a isso. A Afsana de Fali Pupa, olha, ganha.

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3: Estamos com 14 horas e 43 minutos. Queremos agradecer a si, amigo ouvinte, por estar do outro lado a acompanhar o programa Sintonia da Tarde. Já sabe que estamos consigo de segunda a sexta-feira, das 13 até bem perto das 17 horas. Às 13 horas estivemos aí a acompanhar o Mix da Tarde, logo de seguida, 14 horas, acompanhamos o Fala Verdade, num dia em que estivemos aqui a questionar se o telemóvel deve ou não ser partilhado dentro de um relacionamento amoroso. E tivemos aqui várias opiniões. E agradecemos imenso, não é? Aos nossos ouvintes que tiraram aí alguns segundos do seu tempo para então deixarem ficar o seu contributo, não é?
4: É verdade, Estrela.
3: E agora nós vamos seguir musicalmente, tal como prometi, íamos ouvir aqui a música do Suraj. Não há respeito.

0: Daqui a pouco saímos para o informativo na voz de Faisal Ahmad. Até
1: Até já.
0: já.

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1: Muito boa tarde. O SENSAP, Serviço Nacional de Salvação Pública em Sofala, intensifica a campanha de apelos de segurança resultantes do uso de fogões improvisados para aquecimento durante o inverno. Destaque do informativo da Rádio Cidade Beira, atinente à quarta-feira, 8 de julho de 2026. Acompanhe já a seguir o desenvolvimento desta e de outras notícias na presente edição. Faisal Amad na apresentação e Jorge Barros na sonorização. Tenha uma ótima escuta. Dissemos na abertura que o SENSAP, Serviço Nacional de Salvação Pública em Sofala, intensifica a campanha de apelos de segurança resultantes do uso de fogões improvisados para aquecimento durante o inverno. Desenvolvimento desta notícia já a seguir por jornalista Paulo MacArthur.
2: A instituição lembra que a inalação de monóxido de carbono pode causar morte, além do risco de incêndios nas residências. O porta-voz do SENSAP em Sofala, Fernando Faria, diz que é comum no inverno as pessoas fazerem fogueira no interior das habitações para se aquecerem, uma prática com consequências nefastas. Explica que o uso de braseiras ou fogões a carvão em divisões sem circulação do ar cria o cúmulo de monóxido de carbono.
3: Não registramos mesmo nenhuma ocorrência dessa natureza. Significa que o trabalho que está sendo feito está a surtir efeito. E a nossa população está a acatar também aquilo que são as medidas de prevenção. E isso é muito importante. Nós temos deixado de ficar os apelos, toda a população em geral, no sentido de prevenir-se em casos de asfixia, isto é, aconselhando a nossa população a não fazer o lume no interior da residência, sobretudo, algumas pessoas acabam perdendo a vida porque acabam deixando o lume dentro da residência, estão a falar de lenha ou carvão, e acabam se esquecendo de apagar, vão dormir e depois trancam toda a janela e porta e acabam inalando o fumo sem se perceber e, por conta disso, acabam perdendo a vida. Então, essa é a razão pela qual o SENSAP tem feito o trabalho de sensibilização, de modo a fazer chegar a informação para a nossa população, no sentido de inverter o cenário mesmo de casos de asfixia por conta mesmo de inalação do fumo. Nós reparamos isso como uma avaliação muito positiva, visto que queria apelar a toda a população no geral para que continuem a optar pela prevenção, não só por conta de lenha ou carvão, também temos casos de incêndio que acontecem no interior da residência, às vezes por um pequeno descuidado, as pessoas estão deparadas mesmo com incêndio de grande proporção e continuem a optar pela prevenção. Todo cuidado é pouco, só assim é que podemos evitar mais casos de incêndio que têm se registrado nos últimos tempos.
2: O porta-voz do Serviço Nacional de Salvação Pública, SENSAP, em Sofala, Fernando Faria, apelando à cautela no uso de fogo para o aquecimento em dias de frio.
1: Por outro lado, a Associação Jmabama acaba de lançar em Sofala um projeto destinado a facilitar o acesso das comunidades rurais à energia solar. A iniciativa vai beneficiar de forma direta 3 mil pessoas e 14 mil indiretamente nos distritos de Buzi e Machanga durante 3 anos. A ideia é contribuir para melhoramento da qualidade de vida das comunidades e possibilitar a geração de renda através da energia solar. Segundo a coordenadora do projeto, Argentina Garcia, o foco é a área de educação, sobretudo a capacidade de jovens e inclusão de mulheres e pessoas com deficiência, bem como a criação de infraestruturas para a manutenção de painéis solares.
4: Nós trabalharemos para permitir que as mulheres também sejam participantes neste projeto e também pessoas com deficiência possam ter a possibilidade de serem capacitadas numa componente de painéis solares e replicar essas iniciativas para melhorar as suas vidas. E dar autonomia à medida que serão criadas estruturas locais que serão responsáveis não só por fazer a manutenção, como também por fazer o acompanhamento de todas as atividades.
1: O diretor-geral da Jmabama, Edson Balata, indicou que o projeto será implementado em comunidades que mais se ressentem das alterações climáticas e onde há uso deficiente da energia elétrica da rede nacional.
5: A escolha destas comunidades prende-se pelo fato, por um lado, de serem as comunidades que são muito vulneráveis e são vítimas dos impactos das alterações climáticas e, por outro lado, têm um grande potencial que não está sendo explorado na sua máxima forma. força da captação e de uso das energias renováveis.
1: O diretor-geral da ESMABAMA frisou que o projeto solar servirá como uma experiência para o enquadramento de matérias sobre o acesso a energias renováveis no plano curricular de educação. Estão a diminuir os crimes cíveis na província de Sofala. Contornos desta informação já a seguir por repórter António Ganha.
6: Só no primeiro semestre deste ano foram registados 160 casos cíveis, contra mais de 200 no mesmo período do ano passado. Os casos culminaram, de grosso modo, com o pagamento de indenizações. O chefe da seção de fusão do Departamento de Atendimento à Família e Menores em Sofala, José Cozinha, aponta a falta de assistência aos filhos e impugnação de paternidade como os casos mais frequentes. Segundo José Cozinha, a impunidade e o desconhecimento da lei constituem os fatores por detrás de muitos casos cíveis, acrescentando que decorrem ações de sensibilização das comunidades para mudar a situação.
7: E nós temos realizado trabalhos de sensibilização nas comunidades, nas escolas e em vários fóruns para a tratarmos de assuntos cíveis, tanto como assuntos criminais. A informação chega, mas sim mesmo podemos considerar que, por conta da ignorância, os visados de assistência alimentar não estão a fazer por não querer fazer. Isso pode estar aliado mesmo à impunidade, né? Podemos dizer assim, porque em algum momento, quando os casos não chegam, nós encaminhamos às instâncias competentes, que é a Procuradoria e o Tribunal, para passar os passos subsequentes.
6: O chefe da seção de fusão do Departamento de Atendimento à Família e Menores em Sofala, José Cozinha, falando da diminuição de casos cíveis.
1: Passamos a apresentar notícias nacionais e internacionais da nossa redação. Trocas comerciais entre Moçambique e Zimbábue atingem US$ 400 milhões em 2 anos. As trocas comerciais entre Moçambique e Zimbábue atingiram, nos últimos 2 anos, cerca de US$ 400 milhões, o equivalente a perto de US$ 30 mil milhões. O Porto da Beira é apontado como o principal dinamizador das transações comerciais entre os dois países, tendo em conta o escoamento de produtos alimentares, madeira, fertilizantes e combustíveis. São dados divulgados ontem na cidade da Beira pelo secretário de Estado na província de Sofala, Manuel Rodrigues. O presidente da República apela à agregação de valor à matéria-prima nacional. O presidente da República reconhece que a abundância de recursos naturais não garante por si só o desenvolvimento econômico e sustentável de Moçambique. Daniel Chapo destaca por isso que é preciso agregar valor à matéria-prima local de forma a transformar as oportunidades em melhorias concretas das condições de vida dos moçambicanos. É neste contexto que o chefe de Estado afirma que o Executivo continua a implementar reformas que visam impulsionar o crescimento econômico nacional. Noutras linhas de atualidade, o Comando Central dos Estados Unidos da América, CATCOM, na sigla em inglês, confirmou na terça-feira ataques contra mais de 80 alvos em território iraniano, na sequência de disparos contra 3 navios comerciais no estreito da Hormuz. Segundo o CATCOM, mais de 60 pequenas embarcações da Guarda da Revolução Islâmica iranianas foram atacadas para reduzir a capacidade do Irão de continuar a atacar o comércio internacional que flui através do corredor comercial internacional. Por sua vez, a Guarda da Revolução anunciou esta madrugada ter atingido 85 instalações militares norte-americanas no Kuwait e no Bahrein, em resposta a bombardeamentos dos Estados Unidos da América em território iraniano. Entretanto, o presidente norte-americano Donald Trump afirmou hoje que o cessar-fogo com o Irão acabou. Não quero ter mais nada a ver com eles. São escumalha. São pessoas doentes. Turquia avisa a União Europeia que quem limitar investimentos em defesa prejudica NATO. Na sua intervenção de abertura na reunião dos chefes de Estado e de Governo da NATO, em Ankara, Recep Tayyip Erdogan defendeu que é crucial levantar as restrições entre aliados ao nível da cooperação de defesa, designadamente na indústria. Especificamente no que se refere à Europa, o presidente turco advertiu que, à medida que os europeus assumem mais responsabilidade pela defesa do continente, devem também abster-se de tomar decisões e ações que podem enfraquecer a integridade da aliança e da relação transatlântica.

0: Desta feita, colocamos o ponto final ao informativo da Cidade FM referente a esta quarta-feira, 8 de julho de 2026, onde destacamos a seguinte notícia. O SENSAP, Serviço Nacional de Salvação Pública, em Sofala, intensifica a campanha de apelos de segurança resultantes do uso de fogões improvisados para aquecimento durante o inverno. Faisal Amado esteve na edição e apresentação, Jorge Barros na sonorização. A dupla deseja a continuação de uma ótima escuta à restante programação da Rádio Cidade.
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3: Fica para trás o informativo com o Faisal Amad. Vamos seguir com música e vamos continuar a ouvir a Mapiano.

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1: Muito boa tarde. O SENSAP, Serviço Nacional de Salvação Pública em Sofala, intensifica a campanha de apelos de segurança resultantes do uso de fogões improvisados para aquecimento durante o inverno. Destaque do informativo da Rádio Cidade Beira, atinente à quarta-feira, 8 de julho de 2026. Acompanhe já a seguir o desenvolvimento desta e de outras notícias na presente edição. Faisal Amado na apresentação e Jorge Barros na sonorização. Tenha uma ótima escuta.

daqui a pouco saímos para os nossos compromissos comerciais, mas ainda temos tempo para dizer a boa viagem para quem chega à cidade de Beira ou outro ponto onde esta transmissão é ouvida. Meu caro, estamos estás a acompanhar a Cidade FM. Então, meu caro, vale a pena dizer que, olha, vá com prudência, caso esteja a dirigir. E, por que não, não é? Por que não dizer, passa ali pela casa da mãe para lhe dar um beijinho e continue a acompanhar esta emissão da Cidade FM, porque só a sua companhia que nos faz ser esta companhia agradável que somos e acreditamos que está a gostar de acompanhar a nossa emissão. Fique deste lado e voltamos depois de compromissos comerciais dentro de instantes. Fique deste lado e acompanhe a nossa emissão.

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Pois fica a dica, não é? O amor não é para doer. É, esta coisa de amor é mesmo para cuidar um do outro, não é? É para fazer o outro feliz e não pode criar dor, constrangimentos. Temos que estar mais unidos, mais juntos, assim como os ouvintes da Cidade FM, não é? E os fazedores desta rádio. Aí está a dica, o amor não é para doer. Vamos continuar a ouvir a Twenty Fingers.

Mais um caso para conferirmos, agora em trabalho de inteligência artificial, não é? Um trabalho de inteligência artificial a fazer parte desta emissão. Olha que ele pagou o visto, como diz, para Portugal e depois descobriu que a moça ficou grávida por lá e esqueceu-se de todo o esforço que o moço fez para que ela fosse a Portugal. Oh, não fica bem, oh meninas. Comportem-se. Vamos ouvir.

então vale a pena pôr cerveja e sei lá mais o quê, não é? Para ajudar a moça e depois ela já aparece grávida nas lives com o cota. Ah, não fica bem, não é? Não fica bem, não é? Não fica bem. Oh, moças, comportem-se. Valorizem o esforço do homem, não é? É, este homem precisa de ser valorizado. Vamos continuar a ouvir músicas de inteligência artificial, porque também fazem parte aqui nesta estação emissora.

Então evite, não é? Então evite, evite andar atrás aí, né, do marido da amiga sob o risco de ser chamado de bandida. Tem que haver respeito acima de tudo, muito respeito e compreensão. Respeito sempre. Dizem que o que é do amigo é do amigo, não é? Então, o que é do amigo é do amigo, não é? Então há que respeitar, há que ter sempre essa noção de respeitar e aceitar que é coisa do meu amigo. Caso contrário, fica a coisa muito difícil e corres o risco de ser chamado, como diz a música, amiga bandida. E eu sei muito bem que você não é bandida. Não é bandida. E este nome não te fica muito bem, não é? Então vamos respeitar o que é dos outros.

fica para trás esta composição de Zé Angola, O Mundo Mudou ao Contrário. Queremos que o mundo mude, mas se for para mudar, que sempre mude para melhor, não é? E vamos continuar a ouvir música e agora vamos ouvir esta febre com mais de 6 mil visualizações em pelo menos 7 dias aqui no, no YouTube. Vamos ouvir Osana de Seftance.

vamos sair para ouvir esta dupla que mora na cidade capital Maputo. Com este Hotline, estou a falar de Hot Blaze ao lado de Luqui, ou melhor, Luqui ao lado de Hot Blaze, para nos trazer esse Hotline, obviamente que é uma língua lá do norte do país. Vamos ouvir, depois voltamos.

Estivemos a ouvir esta realidade cantada aqui pela Luqui ao lado de Hot Blazer. É. Cumpram as promessas depois de fazerem, não é? Depois já o homem ficou ali a dizer que me prometeste isto e aquilo. E olha agora, não estás a cumprir com absolutamente nada. Então, para evitarmos isto, é melhor cumprirmos as promessas. Vamos continuar com mais música, quando são 16 horas e 47 minutos. Mais música. E agora vamos convidar Black Spiegel ao lado da Ana Joyce. Estes são lá de Angola. E já dispensam apresentações, não é? É. Acredito que dispensam apresentações. E o título da música é nada menos, nada mais que Cama Vazia. Vamos ouvir.

É desta forma que caminhamos até bem pertinho das 17, com música, com palavra amiga e, obviamente, com esta ligação entre a Cidade FM e os fazedores deste canal de rádio. Vamos continuar com mais música e agora uma música que é febre ali na internet. É um trabalho de inteligência artificial. É para fazer parte, obviamente, desta emissão. Vamos ouvir esta febre. Eu acho que é muito, muito conhecida esta febre e não pode deixar de fazer parte do nosso programa de hoje, não é? Vamos ouvir.

É assim que chegamos ao fim de mais uma Sintonia da Tarde. Fiquem bem, continuem a acompanhar a restante programação da Cidade FM. Estiveram com António Ganha e Maria Estrela nesta tarde de 8 do mês de julho do ano de 2026. Boa tarde. Continuem a acompanhar a nossa programação.

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17 horas e 8 minutos em Moçambique, ouvinte, muito boa tarde. Para você que está conectado a este canal de rádio, saiba que somos a sua Cidade FM, a transmitirmos em modulação de frequência em 105.2 em FM. Portanto, estamos em tarde de... Hoje é o quê? Quarta-feira, não é? É verdade, quarta-feira.

E até lá estarão na companhia do Mar e uma Lua. Recordar que quando forem pontualmente 18 horas teremos o Eco Estudantil.

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5: Estamos com 17 horas e 24 minutos. Vamos saber que para trás fica aqui o nosso compromisso comercial. Vamos seguir em frente com mais músicas.

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0: São 18 horas em Moçambique.
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0: 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Vamos ao Eco Estudantil.
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Boa noite e boa noite, estimado ouvinte da Rádio Cidade. Seja bem-vindo a esta terceira edição do programa Eco Estudantil para esta semana, hoje dia 8 de julho de 2026. E cá estamos nós para lhe trazer o melhor do conteúdo acadêmico ao nível da cidade e não só ao nível do país. Eu me chamo Sebastião Sarmento e nos próximos minutos estaremos aqui a acompanhar as rubricas que poderão corporizar o programa de hoje. De dizer que, como sempre, o nosso programa contará com a rubrica Datas e Fatos, que será a primeira para a edição de hoje do programa Eco Estudantil. Teremos também a rubrica Sugestão de Leitura. Sem esquecer das rubricas Saiba Mais, Minuto Ciência, Dicas para Estudante e, por último, a finalizar o nosso programa de hoje, a rubrica O Nosso ou Português. Então, motivos mais do que suficientes para ficar ali conectado a este que é o maior programa académico ao nível do país, porque nós temos ali de trazer o melhor, mas o melhor mesmo em termos de dicas e em termos de conteúdos que poderão agregar valor a si como ouvinte. Então, nós lhe desejamos uma ótima escuta no local onde se encontra, seja em casa, seja na sua viatura, seja na escola. Nós estamos aqui para lhe acompanhar. E em jeito de saudação, vamos acompanhar esta composição musical e nós voltamos já com a nossa primeira proposta para a edição de hoje do programa Eco Estudantil, a rubrica Datas e Fatos. Acompanhe esta música e nós voltamos já.

Estimado ouvinte, estamos de volta depois de termos acompanhado esta composição musical em jeito mesmo de abertura nesta noite de quarta-feira, dia 8 de julho de 2026. E como sabe, estimado ouvinte, agora vamos acompanhar a primeira proposta para esta edição do programa Constantino. Estamos a falar da rubrica Datas e Fatos, onde iremos ver os fatos que marcaram a data de hoje, 8 de julho, no passado. Então, estimado ouvinte, acompanhamos agora a rubrica Datas e Fatos. Estimado ouvinte, estamos agora na rubrica Datas e Fatos referente a esta quarta-feira, dia 8 de julho de 2026. É importante dizer que 8 de julho é o 189º dia do ano no calendário gregoriano e faltam somente 176 dias para acabar o ano. E dando início mesmo aos fatos que marcaram esta data, é importante dizer que em 1730, um terremoto de magnitude 8,7 estimado causa um tsunami que danifica mais de 1.000 quilômetros da costa do Chile. E anos mais tarde, estamos a falar do ano de 1808, José Bonaparte aprova o Estatuto de Baiona, uma carta régia que serve de base para o seu governo como rei da Espanha. Nesta mesma data, dia 8 de julho, no ano de 1896, a primeira exibição de cinema no Rio de Janeiro. E já em 1947, notícias são transmitidas de que um objeto voador não identificado caiu em Roswell, nos Estados Unidos, no que ficou conhecido como o caso Roswell. Na mesma data, dia 8 de julho de 1980, o voo Aeroflot 4225 cai perto do Aeroporto Internacional de Almaty, na então República Socialista Soviética do Cazaquistão, matando todas 166 pessoas a bordo. E já no ano de 1988, um comboio Island Express viajando de Bangalore para Kanyakumari descarrilha na ponte Perumani e cai no lago Ashtamudi, matando 105 passageiros e ferindo mais de 200. E mais tarde, em 2014, Israel lança uma ofensiva contra a faixa de Gaza em meio a crescentes tensões após o sequestro e assassinato de 3 adolescentes israelitas. E por último, no ano de 2022, o ex-primeiro-ministro do Japão, Shinzo Abe, é assassinado enquanto discursava em Nara. Estimado ouvinte, desta forma terminamos a rubrica Datas e Fatos para hoje, dia 8 de julho.

Depois de termos acompanhado os fatos que marcaram esta data no passado, é importante aqui darmos continuidade com o nosso programa nesta noite de quarta-feira, noite fria, e para poder agitar, estimado ouvinte, para poder retirar este frio que sente ali deste lado, vamos dançar um pouco, sim, com esta composição musical, e nós voltamos já já, porque, como dissemos, temos muito, mas muito mesmo na edição de hoje do programa Eco Estudantil, a terceira para esta semana. Acompanhe esta composição musical e nós voltamos já já com muito mais.

estimado ouvinte, cá estamos nós de volta, depois de termos dançado um pouco nesta noite de quarta-feira, e permita-me poder lhe desejar uma excelente noite. E sabemos que para os estudantes do ensino superior, como temos aqui andado a dizer, alguns estão nas correrias mesmo para os exames de recorrência, para os que aprovaram. E para os que aprovaram, nós lhe damos aqui os nossos parabéns e vamos aproveitar este momento de férias para podermos estudar, para podermos agregar mais conhecimento, porque o conhecimento não ocupa espaço, ao contrário, agrega, mas agrega muito valor em nossas vidas. E é importante, estimado ouvinte, que reprovou, que não perca, é importante que saiba que não perca o ânimo, estimado ouvinte, e não deu dessa vez, mas se calhar nas próximas vezes poderá dar, e é importante que se aplique, e se aplique muito mesmo, para que os resultados possam ser diferentes nas próximas ocasiões. E para já vamos acompanhar esta rubrica sugestão de leitura, porque sabemos que ler é importante. Então nós temos aqui a sugestão de leitura por acompanhar, e nós voltamos já já com muito mais no programa Eco Estudantil. Acompanhe.

0: Boa noite, estimado ouvinte. Seja bem-vindo à rubrica Sugestão de Leitura. Sem Máscara, o Itinerário de um Sonhador. Esta é a obra que vamos trazer para si nesta semana. Sem Máscara, o Itinerário de um Sonhador. É o livro que marca a estreia do jovem escritor Euclides dos Santos na literatura. A obra é composta por 135 páginas, comporta contos que retratam as inquietações da juventude que vive entre a realidade e a utopia, entre o assumir a responsabilidade para uma vida adulta, mas com desejo de permanecer livre. A obra traz igualmente alguns comportamentos sociais típicos de jovens que buscam uma vida aquém das suas capacidades. E através da obra, o autor Euclides dos Santos faz homenagem a vários escritores moçambicanos, como o Albino Magaia, o Mia Couto, Lilia Moplé, Fernando Manuel, Paulina Xiziane, Samora Machel, entre outros, ao mencionar trechos de seus escritos. Euclides dos Santos nasceu em Maputo e é mestrado em Direito do Trabalho, licenciado em Administração Pública. É funcionário do Instituto Nacional de Comunicações de Moçambique, onde desempenha as funções de técnico na regulamentação. Ao longo da carreira profissional, fez diversas formações em Portugal, Brasil, Bélgica, Quênia, África do Sul, Itália, Angola, assim como em Moçambique. Caro ouvinte, é desta forma que eu encerro a rubrica Sugestão de Leitura. Recordar que falamos da obra do Euclides dos Santos, intitulada Sem Máscara, o Itinerário de um Sonhador.
1: E depois de termos acompanhado a sugestão de leitura em destaque para esta semana, nós seguimos com mais música. Sim, vamos acompanhar mais uma composição musical. E nós voltamos já com mais rubrica. De salientar que nós ainda temos a rubrica Saiba Mais, Minuto Ciência, Dicas para Estudante. Então, estimado ouvinte, fica ali conectado ao seu receptor, porque nós temos muito, mas muito mesmo a lhe dar em termos de conhecimento. Acompanhe esta música e nós voltamos já.

Após esta composição musical, vamos acompanhar esta rubrica que nos traz conhecimento. Sim, sabemos que todas as rubricas aqui nos trazem conhecimento, mas esta em particular nós temos as curiosidades, sim, os fatos inusitados que acontecem à volta do mundo, informações que se calhar não tinha passado ali pela cabeça do estimado ouvinte. Nós lhe trazemos nesta rubrica a Saiba Mais, onde acompanhamos diversos fatos. E hoje não será diferente. Eu peço mesmo que o estimado ouvinte fique ali atento para acompanhar a curiosidade que vai corporizar a rubrica Saiba Mais de hoje. Acompanhe e nós voltamos já.

0: E porque promessa é dívida, cá estou eu para lhe trazer a rubrica Saiba Mais. E hoje nós vamos falar sobre o Dia Internacional do Tradutor e Intérprete, que é celebrado hoje, 30 de setembro, em homenagem a São Jerónimo, o santo padroeiro dos tradutores, que faleceu nesta data. A comemoração proposta pela Federação Internacional de Tradutores, FIT, visa reconhecer a importância da profissão para a comunicação e o diálogo intercultural, especialmente no contexto da globalização. A data foi escolhida por ser o dia de falecimento de São Jerónimo, que traduziu a Bíblia para o latim. Ele é considerado o santo padroeiro dos tradutores. A Federação Internacional de Tradutores, FIT, propôs a criação desta data em 1991. O objetivo é promover a profissão e destacar o papel vital dos tradutores e intérpretes na lição, ou melhor, na ligação entre diferentes nações, na promoção do diálogo e na preservação da diversidade cultural. Os tradutores e intérpretes são essenciais na aproximação de culturas, na educação e na inclusão social. No caso dos intérpretes de Libras, língua de sinais, o dia 30 de setembro é especialmente importante, pois a profissão de intérprete de línguas de sinais garante a comunicação e a autonomia da comunidade surda. Atenção, que eu saiba mais, não para por aqui. Comemora-se também o Dia da Bíblia. Sim, o Dia da Bíblia tem datas diferentes, dependendo da tradição religiosa e do país. A Igreja Católica celebra o dia em 30 de setembro, por ser o dia de São Jerónimo. Já as comunidades evangélicas comemoram no segundo domingo de dezembro, data que se tornou oficial pelo calendário cívico em 2001. A tradição de celebrar o Dia da Bíblia começou em 1850, com a vinda dos primeiros missionários cristãos evangélicos da Europa e dos Estados Unidos. No âmbito católico, em 30 de setembro de 420, faleceu São Jerónimo, que traduziu a Bíblia para o latim, a pedido do Papa Damaso. Para homenageá-lo, a Igreja Católica estabeleceu essa data para celebrar a Bíblia e, desde 1947, o último domingo de setembro é dedicado à Palavra de Deus, que ficou conhecida como o Mês da Bíblia. A comemoração no segundo domingo de dezembro é oficializada desde 2001. A escolha de 30 de setembro da Igreja Católica é uma homenagem ao padroeiro dos biblistas, São Jerónimo. Já o segundo domingo de dezembro foi escolhido para a celebração evangélica, sendo a data celebrada desde a sua origem em 1549 na Grã-Bretanha pelo rei Eduardo VI. Amiga ouvinte, este foi o Saiba Mais de hoje, 30 de setembro, dia do tradutor e intérprete, assim como também dia da Bíblia Católica.
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2: 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Estimado ouvinte, depois de termos acompanhado aqui esta curiosidade na rubrica Saiba Mais, é importante que demos sim continuidade. E como nós sempre temos dito, que conhecimento e conhecimento é o que temos de mais aqui neste nosso programa Eco Estudantil. Por isso mesmo que nós estamos aqui, sim, para lhe trazer o melhor do conteúdo académico, como temos dito, ao nível das cidades e não só ao nível do país. E para já vamos dar continuidade seguindo com mais música. Sim, vamos acompanhar esta composição musical e nós voltamos já com muito mais nesse teu, meu e nosso programa Eco Estudantil.

0: Estimado ouvinte, sabe que não é só de música que é feito o nosso programa, mas também de diversas rubricas, palavra amiga e muito, mas muito. Mas e agora é o momento de nós entrarmos um pouco para o mundo da ciência. Sim, sabemos que temos estudado diversos conteúdos ao nível das nossas escolas, nossas faculdades, nossos centros de formação, mas também se calhar alguns conteúdos nós acompanhamos aqui mesmo no programa Eco Estudantil, e não será diferente na rubrica Minuto Ciência, onde nós lhe trazemos assim, que é, fatos científicos que marcam a atualidade, porque sabemos que a tecnologia está a evoluir e nós, como estudantes, é importante também que tenhamos domínio das tecnologias, é importante que nós saibamos lidar com as tecnologias e com esta revolução tecnológica que vem acontecendo dia após dia. É importante que usemos a tecnologia ao nosso favor e não deixemos que a tecnologia possa nos dominar. E vamos acompanhar agora a rubrica Minuto Ciência com nossa querida Carmen Albino e nós voltamos já.
1: Boa noite, caro ouvinte. Seja bem-vindo à rubrica Minuto Ciência. E para hoje, para esta edição, vamos falar a respeito da TV Smart. A TV Smart, ou Smart TV, é uma televisão conectada à internet que funciona quase como um computador. Além dos canais tradicionais, ela permite acessar streaming, aplicativos, jogos e redes sociais diretamente na tela da TV. Como funciona? A TV se conecta ao Wi-Fi ou cabo de internet, possui um sistema operacional interno, permite baixar e usar aplicativos como streaming de filmes, músicas e vídeos. Ou seja, ela combina televisão mais internet no mesmo aparelho. O que dá para fazer? Assistir filmes e séries sob demanda, ver vídeos online, ouvir músicas, espelhar o celular na TV, usar assistentes de voz e, curiosidade também, algumas Smart TVs já usam inteligência artificial para recomendar conteúdos com base no que você costuma assistir. E, caro ouvinte, vamos encerrar com este breve resumo, não é, da Smart TV, que é uma televisão conectada à internet que permite acessar aplicativos e conteúdos online, além dos canais tradicionais. É desta forma que eu encerro a rubrica Minuto Ciência.
0: Muito obrigado, Carmen Albino, por ter nos trazido aqui a rubrica Minuto Ciência. Como disse, estimado ouvinte, é importante que tenhamos aqui conhecimento acerca dos fatos tecnológicos, das revoluções tecnológicas e das últimas tendências tecnológicas também que têm acontecido nos últimos tempos. E é importante que dizer que, com o andar do tempo, nós temos aqui algo que tem acontecido e que tem dominado a muitos estudantes, infelizmente, que é o fato que é, nesse caso, a inteligência artificial. E como já havia me referido antes mesmo da rubrica Minuto Ciência, é importante que não deixemos que a tecnologia nos domine. E isto inclui também inteligência artificial. Sim, sei que muitos têm usado a inteligência artificial para, infelizmente, cabular, têm usado de maneira errada. E nós aqui alertamos ao estimado ouvinte, ao estimado estudante, para que use ao seu favor, use como uma ferramenta de auxílio e não como algo que poderá substituir a nossa mente, porque a nossa mente é insubstituível e é importante nós saibamos lidar com as tecnologias. Nós vamos prosseguindo com, vamos agora acompanhar esta composição musical e nós voltamos já com muito mais na rubrica Dicas para o Estudante. Acompanhe esta música e nós voltamos já.

acompanhado esta composição musical. E é importante dizermos que estamos mesmo a passos largos para o final do nosso programa Eco Estudantil para esta quarta-feira, dia 8 de julho de 2026, a terceira edição do programa Eco Estudantil para esta semana. E nós esperamos que esteja a ser do seu grado, estimado ouvinte, estar ali conectado ao nosso programa. E agora vamos acompanhar a rubrica Dicas para Estudante. Como temos aqui dito, estimado ouvinte, o nosso programa não é só de música, mas também de muita e muitas rubricas mesmo. E a rubrica Dicas para Estudante nos traz aqui conselhos a todo estudante, sim, para que possa lidar melhor com os conteúdos que aprende ao nível da escola, ao nível da faculdade, ao nível do instituto. E nós trazemos aqui nesta rubrica conselhos, sim, dicas que poderão lhe ajudar a obter um melhor rendimento pedagógico durante os seus estudos. E agora, para já, acompanhe a rubrica Dicas para Estudantes. Nós voltamos já.

Olá, amigo ouvinte, seja muito bem-vindo à nossa rubrica Dicas para Estudantes. Hoje vamos falar especialmente com estudantes de medicina. Sabemos que essa jornada é cheia de desafios, noites em claro e muitos livros, mas também é incrível. Então prepare-se para descobrir estratégias práticas que vão transformar a sua rotina acadêmica e ajudar a alcançar melhores resultados. Para começar, vamos falar sobre algo essencial para todo estudante, neste caso, a gestão de tempo. Planejar a semana é fundamental. Divida seu tempo entre aulas, estudo teórico, laboratórios, plantões e, claro, descanso. Priorize tarefas importantes e experimente técnicas como o Pomodoro, 25 a 50 minutos de estudos, seguido de 5 a 10 minutos de pausa. Organize horários de plantões e estágios para não se sobrecarregar. Lembre-se, tempo bem gerido é tempo mais produtivo. Depois de organizar o seu tempo, é hora de estudar de forma inteligente. E essa é a nossa segunda dica, técnicas de estudos. Mapas mentais e esquemas são grandes aliados em matérias complexas, como anatomia, fisiologia e farmacologia. Flashcards ajudam a memorizar termos médicos, sintomas e fármacos. Apps como Anki e Quizlet são ótimos para isso. Ensinar colegas ou simular atendimentos fortalece o aprendizado. E não se esqueça de revisar. Um dia, uma semana e um mês após o estudo. Isso aumenta muito a retenção. Estudar é importante, mas colocar a mão na prática é ainda mais essencial. E a nossa terceira dica é prática clínica e laboratorial. Aproveite os laboratórios de anatomia, microbiologia e bioquímica. Participe de simulações e plantões hospitalares. Observe procedimentos, cirurgias e diagnósticos. A prática ajuda a consolidar o que você aprendeu na teoria. E lembre-se, cada experiência prática é uma oportunidade única de aprendizado. E não podemos esquecer da saúde. Afinal de contas, o corpo e a mente precisam estar alinhados para que o estudo seja eficiente. E a nossa quarta dica é saúde física e mental. Durma bem, mantenha uma alimentação equilibrada e pratique exercícios regularmente. Plantões e provas podem ser estressantes, então técnicas de mindfulness e meditação ajudam a manter a mente tranquila. Pequenos alongamentos durante o estudo ou plantões fazem maravilhas pelo corpo e pela concentração. Agora vamos falar sobre recursos e ferramentas que podem potencializar os seus estudos. E a nossa quinta dica é recursos e ferramentas. Use livros clássicos como Robles, Woolton e Harrison, apps médicos como MedCap, UpToDate, Visual Anatomy e CanCalc. Ajudam no dia a dia, plataformas

digitais como Coursera, Khan Academy e YouTube Edu oferecem conteúdos extras e nunca subestime o poder de um grupo de estudo. Trocar resumos e discutir casos clínicos faz toda a diferença. Claro que estudar também envolve-se preparação para avaliações. E a nossa sexta dica é preparação para avaliações. Para provas teóricas, resumos, mapas mentais e flashcards são essenciais. Para exames práticos e OICE, pratique procedimentos e peça feedback a colegas e professores. Resolver provas anteriores ajuda a identificar os tópicos. E assim encerramos a nossa rubrica Dicas para o Estudante. Lembre-se, organizar o seu tempo, estudar com foco, praticar diariamente, cuidar da saúde física e mental e manter a motivação são passos essenciais para trilhar o caminho do sucesso acadêmico e profissional. Cada esforço que você faz hoje contribui para o futuro brilhante. Eu sou Neuza Jorge Mavunja, obrigado por continuar ligado à rubrica Dicas para o Estudante. Continue também estudando, praticando e buscando sempre o melhor de si. Beijinhos e até a próxima!

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1: E após termos acompanhado a rubrica Dicas para Estudante, vamos acompanhar a última composição musical para esta noite. Sim, esta é a última composição musical para esta noite, porque já voltamos nós com a rubrica, a última proposta de hoje, que é a rubrica O Nosso Português. Então vamos acompanhar essa música e nós voltamos já para podermos acompanhar o nosso português e podermos encerrar com a edição de hoje do programa Eco Estudantil.
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0: ouvinte, depois de termos acompanhado esta última composição musical para esta quarta-feira, dia 8 de julho de 2026. E, estimado ouvinte, como dissemos, já estamos no finalzinho mesmo do nosso programa de hoje e, como sempre tenho dito, tudo que é bom dura pouco, mas não podemos terminar aqui a nossa edição de hoje do programa Eco Estudantil sem trazermos a última proposta para hoje, que é a rubrica O Nosso Português. Então pegue ali o seu bloco de notas, pegue a sua caneta e anote a última lição para o dia de hoje na rubrica O Nosso Português.
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2: Como se diz, tanto a qualidade como a quantidade está a diminuir, ou tanto a qualidade como a quantidade estão a diminuir?
3: Estão.
4: Porquê?
3: É assim, se é a quantidade,
4: exato,
3: deve se diminuir, por isso deve dizer assim,
4: estão a diminuir.
5: Estão a diminuir.
4: Estão a diminuir?
5: Sim.
4: Porquê?
5: Estão a diminuir.
4: Exato.
5: Porque... eu não sei porquê.
4: Não faço a menor ideia.
5: Não faço a menor ideia, sim.
4: Tá bom. Está. Está a diminuir.
6: Exato.
4: Porquê? Está a falar com tanta certeza. Porquê?
6: É, porque a qualidade está, não estão. Está. Eu acho que está.
7: Tanto a qualidade como a quantidade está a diminuir.
4: Está.
7: Está a diminuir.
4: Porquê?
7: Porque, epa, aí vou ter que usar gramática. Você fez uma pergunta simples, eu acho que é isso. Não sei justificar neste momento.
4: Ok, e para ti, como é que é? Como é que fica? Tanto a qualidade como a quantidade está a diminuir. Estamos a falar da qualidade. Só estamos a fazer uma comparação com a quantidade. Mas estamos a falar da qualidade, que é uma coisa. Só é por isso que está a diminuir.
6: Okay.
4: Não estão a diminuir.
2: Não diga tanto a qualidade como a quantidade está a diminuir. Diga tanto a qualidade como a quantidade estão a diminuir.
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0: Estimado ouvinte, após termos acompanhado esta última proposta de hoje, estamos a falar da rubrica O Nosso Português. Nós já estamos mesmo a terminar com o programa, dizer que é sempre um prazer estar aqui desse lado a lhe trazer o melhor do conteúdo acadêmico e estudantil ao nível das dadabeiras e não só do país. Nós lhe trazemos aqui conhecimento, mas conhecimento de uma forma diferenciada, de uma forma em que poderá, estimado ouvinte, captar melhor e desenvolver-se na vida acadêmica e não só. Eu me chamo Sebastião Sarmento e eu prometo voltar amanhã com muito mais do programa Eco Estudantil. Boa noite e fique bem.
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7: 18h55, já me sabia que para trás fica assim mais uma edição do Eco Estudantil, bendito, que teve a assinatura do nosso miúdo aqui, o Sarmento, né? O Sebastião. Que habitualmente o espaço é conduzido pela Carmen Albino, que está aí a convalescer. Rápidas melhoras aí, Carmen. Daqui a pouco temos o nosso informativo Atualidade.

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1: Ora viva, muito boa noite. Sejam todos muito bem-vindos ao nosso bloco informativo Atualidade. Um jovem de 23 anos de idade tirou a própria vida após consumir uma quantidade considerável de drogas no distrito da Beira. Segundo o diretor do Gabinete Provincial de Combate a Drogas em Sofala, António Semente, não se sabem ainda as causas que levaram o jovem a enforcar-se com recurso a uma corda. António Sementes avançou que o corpo do finado foi encontrado sem vida em sua residência no bairro do Matacuane, onde residia com os seus pais e três irmãos. António Sementes avançou que o malogrado já estava há mais de 4 anos tentando, sem sucesso, livrar-se do consumo de estupefacientes. O Serviço Nacional de Salvação Pública, SENSAP, em Sofala, desencoraja o uso de fogões a carvão e lenha em espaços fechados para o aquecimento. A instituição lembra que a inalação do monóxido de carbono pode causar morte, além de risco de incêndios nas residências. O porta-voz do SENSAP em Sofala, Fernando Faria, diz que é comum no inverno as pessoas fazerem fogueira no interior das habitações para se aquecerem, uma prática com consequências nefastas. O ministro dos Negócios Estrangeiros da Rússia, Sergei Lavrov, inicia na quinta-feira uma visita de 2 dias a Maputo com um encontro de trabalho com a homóloga moçambicana Maria Manuela Lucas, anunciou hoje o governo de Moçambique. Em comunicado, o Ministério dos Negócios Estrangeiros e Cooperação de Moçambique refere que no encontro de quinta-feira os dois governantes abordarão o aprofundamento e a dinamização das históricas relações de amizade, solidariedade e cooperação. Os dois ministros vão ainda discutir a situação política, social e económica dos seus respectivos países e regiões. Lê-se no comunicado. Ainda cá entre nós dizer que 56 cidadãos moçambicanos foram detidos na África do Sul por envolvimento em mineração ilegal. Os suspeitos integram um grupo de mais de 200 pessoas interceptadas durante uma operação conjunta da polícia, das forças armadas e de empresas de segurança privada em Western Oria, na província de Gauteng, a rede criminosa transicional e imigração ilegal. A operação culminou com a detenção de uma vasta rede de mineiros ilegais, vulgarmente conhecidos na região como Zamazamas. Entre os detidos, contam-se mais de 100 cidadãos bazutos, 56 moçambicanos, 21 cidadãos sul-africanos e 4 cidadãos zimbabuianos. A maioria dos detidos enfrentam também acusações de imigração ilegal. Segundo as autoridades locais, 170 dos suspeitos não possuem qualquer documentação legal, incluindo a totalidade dos cidadãos de nacionalidade moçambicana. E já na página internacional, dizer que Quênia criou fundo soberano com 30% das receitas petrolíferas. O presidente queniano, William Ruto, promulgou hoje a lei de fundo soberano que criará um fundo ao qual serão atribuídos 30% das receitas petrolíferas e minerais do país em benefício das futuras gerações. O dia de hoje marca um ponto de viragem na forma como o Quênia vai preservar os seus recursos para gerações futuras, disse Ruto num discurso durante a cerimónia na Casa do Estado, residência presidencial, em Nairobi, citado pelos meios de comunicação locais. Os recursos naturais são finitos e, uma vez esgotados, desaparecem para sempre. É por isso que não queremos que uma geração beneficie à custa das quais virão depois, acrescentou, sublinhando que o novo fundo soberano preservará e aumentará a riqueza do país para o futuro. Fechamos este bloco de notícias com a informação que damos conta que um médico alemão de cuidados paliativos foi hoje condenado à prisão perpétua pelo homicídio de 15 pacientes com grandes doses de sedativos, sendo suspeito de inúmeros outros assassinatos, anunciou um tribunal de Berlim. A juíza da instância citou a excepcional gravidade do crime e qualificou o médico de assassino em série, acusado de matar 12 mulheres e 3 homens entre setembro de 2021 e julho de 2024. Utilizando coquetéis letais de sedativos, o médico de 41 anos, identificado como Johannes M., é suspeito de um número significativamente maior de assassinatos em investigações em curso. O médico médico foi acusado de administrar às suas vítimas um sedativo seguido de um relaxante muscular que, quando combinados, provoca paralisia dos músculos respiratórios, paragem respiratória e morte em minutos. E com esta informação nós colocamos o ponto final a este bloco informativo Atualidade.

Estamos com 19 horas e 14 minutos em Moçambique. Uma vez mais, muito boa noite. Depois de conferirmos aqui o nosso bloco informativo à atualidade, é tempo de regressarmos aqui em alta para atendermos os nossos ouvintes. O nosso número habitual que é 87993908. Repito, 87993908. Já está disponível.

0: Parece que já temos o nosso primeiro ouvinte, Cidade FM. Muito boa noite.
1: Sim, boa noite, Mano Mário. Boa noite, ouvintes ligados à Cidade FM.
0: Boa noite, como está?
1: Tudo bem, né? Graças a Deus. Nem sei, Mano Mário.
0: Eu estou porreiro, estou porreiro, estou porreiro, estou porreiro.
1: Espera.
0: Moisés?
1: Sim.
0: Estou a falar com...
1: Está a falar com o Manuel Alexandre Nikisi, a partir de Dica, 15º Bairro Muda.
0: Manuel Nikisi, está tudo
1: certo,
0: bem?
1: Certo. Tudo bem, né? Graças a Deus. Nesse aí também nos estúdios da rádio, junto à sua família.
0: É, a minha família está tudo bem, graças a Deus. Aqui na rádio também está tudo tranquilo. Ok. Nikisi, o que é que queres ouvir?
1: Para hoje, vamos ficar com a música do Jay Mutiana Orela.
0: Jay Mutiana Orela, ok. E esta certo. Música quem vais endereçar, Onikis?
1: A música vai para todos os ouvintes que estão bem ligados à Cidade de FM. E aproveitar e mandar beijo e abraço à família Nikis Companhia, não se esquecendo do grande meu irmão Nico e a Manaroso. E amigos da rádio, estão aí o grande Tudo Positivo, o Mano Chico Atoy, o António Bonde, o Inácio Raposo, ao grande Luiz Empresa, o João Mutende e aos demais que estão em sintonia à Cidade FM. Tenham uma noite feliz.
0: Ok.
1: Certo. Para Mano Mário, tenho a continuação de um bom job e bom regresso a casa. Para Mano Mufundice aí também, tenham uma boa noite a partir de Motola.
0: Ok.
1: Tchau.
0: Certeza que ele recebeu. Um abraço.
1: Obrigado, obrigado. Tchau.
0: Tchauzinho.

0: Lá se foi o Nikis a partir de Tica. 87-99-39-048. Mais um ouvinte, Cidade FM, muito boa noite. Está sim, boa noite.
1: Ora viva, muito boa tarde, boa noite.
0: Não se fala do diabo. Como está?
1: Ei, mesmo com problemas, não há problemas.
0: Não há problemas.
1: E onde eu estava a reclamar do árbitro e hoje virou notícia.
0: Ah.
1: Não sei se ainda se lembra.
0: Que lembro, eu... lembro mesmo.
1: Acerca do assunto, árbitro, não estava a desejar.
0: Agora mas, a situação complicou-se. Por isso, foi justamente quando conversávamos que as coisas começaram a mudar de figura.
1: Quando eu estava a confundir que era um afinal, era
0: um
1: anulado. E depois eu deixava a desejar, mas enfim.
0: É isso.
1: São coisas de futebol, futebol aleja. Mas eu, como está, meu caro?
0: Eu estou bem, graças a Deus, não saí do outro lado.
1: Eu também, mesmo com problemas, não há problemas,
0: não é?
1: Nunca vi pai de família pagar saco de arroz porque, por andar frustrado. Né?
0: É isso.
1: É okay. Verdade.
0: O que é que vamos ouvir hoje?
1: Hoje, quem sou um pouco jovem, né? Quer escolher o Hot Blaze com esse miúdo do Panza. Mas eu acho que o título é Enganei ou Engano. Não sei se você já viu esse título.
0: Ok, deixa-me ver.
1: Canta com. Ele diz que. Não sei se já perceberam esse título.
0: Ok.
1: Exatamente.
0: Me enganou, não é isso?
1: Exatamente.
0: Ele
1: canta com ele, beat.
0: Sim. Com ele,
1: é. Ok. Exatamente.
0: Tudo bem, esta música já está alinhada. A quem vai interessar, conta-me fundo isso.
1: Como sempre, né? A ministra dos negócios particulares.
0: Né?
1: Argélia Marquelinsana e também os meus filhos, o meu neto Josué, como sempre.
0: Okay.
1: E também para os grandes homens da

0: do senhor Chico Atoy com a sua esposa e a família, e o primeiro Big, o Massora, o grande ouvinte Massora, e o Moisés, e também para um jovem que trabalha aí no Eixantim, uma coisa assim parecida.
1: Mutende.
0: Que trabalha no salão, não tá?
1: Ah, ok, Moisés.
0: Exato, eu já me referi. Também o João Mutende, também, aquele abraço. E o grande Kim Branquinho, o homem de duas mãos, aquele abraço. E a Nina, de Matequana, aí no Estiva, aí. A dona Nina, do Matequana, aquele abraço. E para ti também, continuação de um bom trabalho, quando dispensar. Não vou dizer que vais dormir, epa, bom descanso, porque o homem nunca dorme.
1: Nunca dorme. Vai
0: descansar.
1: Ok, tá certo.
0: E para todos aí, Perez, obrigado pelo carinho, obrigado, só fala. Mesmo com problemas, não há problemas. O primeiro ouvinte e o único ouvinte, Cidade de Maputo. Boa noite.
1: Boa noite para você também, junto à sua família aí.
0: Deus te abençoe. Muito obrigado.
1: Muito obrigado igualmente. Era o Cota Fernando Mufundis, a partir da cidade da Matola, sempre a marcar aqui a presença no seu canal de rádio, e também quem não quis ficar de fora, né? É o meu grande amigo, o Valentim Kendula. Também está aqui a marcar a presença virtualmente, não é? Através do SMS. Ele diz: quero ouvir a música do Madala. Ok. Um amigo, um abraço para ti e a família. Há muito tempo que não nos encontramos, mas o fato de saber que está aí a interagir comigo significa que está vivo. Isso já é bom. O resto a gente vai atrás, não é? A gente vai atrás. Ok, um abraço aí, Valentim. 19 horas e 22 minutos em Moçambique. Vamos lá sair ao encontro de mais um ouvinte. O nosso telefone volta a tocar, sim senhora, volta a tocar. Cidade FM, boa noite.
2: Muito boa noite, Mário. Boa noite a todos os ouvintes que estão ligados com a Cidade FM.
1: Boa noite, com quem falo?
2: Carlito Jacinto.
1: Carlito Jacinto, está tudo bem?
2: Tudo bem, meu senhor Mário.
1: Eu estou porreiro. Minha misa, como é que está?
2: Está tudo bem.
1: Certo, e hoje o que é que vai querer ouvir, Carlitos?
2: Quero ouvir a música do Domingo, com o Tito Madalena.
1: Não percebi?
2: Do Domingo com o Tito Madalena.
1: Do Domingo Madalena. Ok, vamos lá ver aqui no nosso arsenal onde é que está o Domingo. Ok, encontrei. Madalena. Vamos lá ver, Dr. Mingo. Ok, vamos lá ver. Torre de Babel, Canimambo, meu namoro, menino de ninguém, molongo, pai de chama. Infelizmente não temos esta música do Dr. Mico com o título Madalena. Eu tenho aqui.
2: Pode pôr esse Carimambo com a nave.
1: Carimambo do Dr. Mico?
2: Sim, sim.
1: Ok, tudo bem. E a quem vai endereçar?
2: A música vai endereçar para toda a família Jacinto, não se quiserem, para todos da cidade de Fermi e tudo.
1: Ok, um abraço, Carlitos. Continuação de uma boa noite e estamos juntos, ok?
2: Obrigado.
1: Tchauzinho. Vamos lá, vamos lá, vamos lá. 19 horas e 24 minutos em Moçambique.

0: Vamos lá. As coisas estão renhidas hoje aqui. Meu amigo Rafik Faftin também está a rasca, quer ligar. Está a tentar, a todo custo. Tenta aí, ô Rafik. Vamos lá ver se consegues entrar. Cidade FM, boa noite. Está sim, boa noite.
1: Boa noite.
0: Boa noite, como está?
1: Estou bem, não sei se os lados.
0: Graças a Deus, bem. E com quem falo?
1: Aqui falo com Dom Luiz Chico, Dom Luiz.
0: Não percebi?
1: Dom Luiz Chico, Dom Luiz.
0: Dom Luiz.
1: Sim, sim.
0: Chico.
1: Sim.
0: Ok, ouve a Rádio Cidade a partir de onde? Dom Luiz Chico.
1: Aqui no bairro de 15, Xinguçura.
0: Xinguçura. Ok. Dom Luiz, o que é que quer ouvir?
1: Quero ouvir música de Alex Júnior, título da música Sétimo Dia.
0: Sétimo Dia.
1: Sim, sim.
0: Ok, vamos lá ver. Alex Júnior. Ok. Ok. Sétimo dia, não é isso?

0: Tá meio complicado, mas um minuto só, dê-me só um minuto.
1: Sim.
0: Para vermos do outro lado o que é que acontece.

0: Bem, não conseguimos achar esta música do Aleixo.
1: Sim. Pode ser Aleixo Júnior, mas qualquer título da música.
0: Ok. Vamos tocar. Vamos tocar. E a quem vais endereçar?
1: Vou endereçar a minha toda a família, que estão para caia. E minha esposa, minha filha, Anitta Chico, Doutora Chico, e todos que estão a ouvir na Rádio Cidade.
0: Ok. Está certo. E é tudo?
1: É tudo. Tenho um amigo também que está para pesquisar a música.
0: Não percebi?
1: E tenho também um colega que está para pedir a minha música dele aqui.
0: Não tem como tentar?
2: É assim, boa noite.
0: Isso já é uma cunha. Ok, tudo bem. Boa noite, como está?
2: Bem, obrigado. Não sei se é o que
0: eu estou. Eu estou bem, graças a Deus. Com quem falo?
2: Eu já falo com António Xadrec.
0: António Xadrec?
2: Sim, sim.
0: Ok. Xadrec, o que queres ouvir?
2: Quero ouvir música de Caminho Domingo.
0: Ok, qual dos temas do Caminho Domingos?
2: É, tema de... Tem que...

0: Quem queria assim, desse jeito.
1: Ok. E é tudo para quem vai interessar essa música do Camilo Domingos?
0: A música vai para minha tia Síria. Mas meu amigo Nelo. E mais a esposa Arina. Mas minha irmã Amélia. E minha esposa que está inteira, chamada Amélia também. Mas todos estão me ouvindo na rádio nessa noite.
1: Tá certo, um abraço, Xadreco, para ti e tenham uma ótima noite, ok?
0: Muito obrigado.
1: Tá certo.
0: Bom trabalho.
1: Obrigado.
0: Para ti também, seu locutor também.
1: Um abraço bem forte para vocês dois, ok?
0: Sim, obrigado.
1: Tchauzinho.

0: Mais uma tentativa. 87 99 39 048. 19:33 em Moçambique. Cidade FM, muito boa noite.
1: Boa noite.
0: Boa noite. Como está?
1: Tranquilo, você aí.
0: Deste lado está tudo bem.
1: E também.
0: Com quem falo?
1: Rafik Fascina.
0: É o grande Rafik. Finalmente,
1: não é nada.
0: Finalmente o Rafik conseguiu entrar.
1: Não foi nada fácil. Exatamente.
0: Oh, Rafik, Rafik, Rafik está a ouvir a Rádio Cidade a partir de onde? Oh, Rafik.
1: Diretamente do Pioneiro.
0: Rafik Faftin ouve a rádio a partir do Pioneiro.
1: Exatamente.
0: Ok, Rafik, o que é que queres ouvir nesta noite de quarta, quinta-feira, hoje, quarta-feira?
1: Só para endereçar, uma música de Kabanga Jazz, é preciso saber viver.
0: Não percebi?
1: Kabanga Jazz.
0: Sim, qual dos temas do Kabanga?
1: É preciso saber viver. Esta música vai endereçadamente para o pessoal do Mataguane, Mataguane, Baía de Bambu, principalmente o grupo Muat Muno, não falha nada. Exatamente. É só para dizer que não foi fácil entrar na rádio e endereçar o irmão Malua. És uma pessoa carismática, um grande apresentador. Irmão, está aí, parabéns. És uma pessoa espetacular. Só quem conhece o Mário, logo. Mas é mais ou menos isso, só para resumir, está banga de essa.
0: Tá certo. Um abraço, Rafik.
1: Obrigado.
0: E tenha a continuação de uma boa noite, ok?
1: E só para dizer que esse é o meu aniversário, esse meu mês, já.
0: Epa, vamos ter que brindar de algum jeito.
1: Quero que o grupo Matmune, sei que neste dado momento estão a ouvir.
0: Assim espero que eles estejam todos a ouvir.
1: Exatamente. Boa noite, meu caro.
0: Um abraço para ti também, Rafik. Tenha uma ótima noite e passe
1: obrigado,
0: muito bem.
1: Deus te abençoe, RTC.
0: Obrigado, um beijo também.
1: Tchau, tchau.
0: Tchau.
1: Tá boa, Truda.

Vamos lá ver se conseguimos conversar com mais dois e finalizamos. Mais dois, sim senhora. 19 horas e 36 minutos em Moçambique. Depois de termos conversado com o Rafik Faftini, a partir dos pioneiros,

0: Vamos lá ver quem será o próximo ouvinte. Cidade FM, boa noite.
1: Boa noite.
0: Boa noite, como está?
1: Eu estou bem.
0: Graças a Deus, também deste lado está tudo bem. E com quem falo?
1: Conta para cima.
0: Desculpa?
1: Alô, com Cota para Fino.
0: Cota para Fino?
1: Sim.
0: Cota para Fino, ouve-nos a partir de onde?
1: Daqui de Beira, na Alto da Manga.
0: Alto da Manga. Ok. Cota para Fino, o que é que quero ouvir?
1: Intitulado Minha Ex.
0: Sef, Minha Ex. Ok, vamos lá ver isso, vamos lá ver isso. Sef, minha ex. Sef Tanz, não é? Ok, vamos lá ver. Tudo bem, e a música já está sendo vasculhada aqui a todos os níveis e... Vamos lá ver se conseguimos apanhar esta música, minha ex, do Sef. Tudo bem, enquanto isso pode pensar num plano B, não é? Caso a gente não consiga achar esta música do Sef,
1: por música de Alex Júnior, Portugal.
0: Portugal. Bem, tudo bem. Eu ainda continuo à procura desta música do Sef. Caso não consiga, vou ficar mesmo com esta de Portugal, ok? Alô?
1: Sim, sim, estou.
0: Conseguiu perceber?
1: Sim, consegui perceber, sim, sim.
0: Mas tem certeza que este título do Sef é este?
1: Tem uma nova música de Sef.
0: Não, é, não será Hosanna?
1: Pode ser.
0: A Hosanna foi a música que ele lançou recentemente.
1: É uma música lançada recentemente e ele mesmo disse que peço a Deus para minha ex-vice.
0: Pode ser que sim, porque o título já diz Hosanna. Hosanna é mesmo... um minuto só. Não sei se consegue ouvir a partir daí.

0: Mas para o teu caso, Seftans, o título é Hosanna e já está alinhado, ok?
1: Ok, muito obrigado. Dizer que eu é pela primeira vez que participo neste programa. Tenho escutado sempre, tenho tentado, não tenho conseguido entrar. Mas finalmente hoje eu consegui.
0: Que bom. E espero mesmo que seja a primeira de muitas vezes, ok? Para fim.
1: Será muitas das vezes.
0: Ok, então seja bem-vindo aqui à Rádio Cidade.
1: Muito obrigado. Agradeço pelo seu programa. Tenho concentrado muito mesmo em todas as vezes que este programa entra ao ar. E a música vai exatamente para mim é este.
0: Ok. Tá certo. E foi um prazer enorme ter conversado consigo, ok? Cota para fino.
1: Muito obrigado.
0: Mas a música não vai mexer na ferida? O objetivo é mesmo este.
1: O objetivo mesmo é me esquecer.
0: É esquecer, né?
1: Sim.
0: Ah, sim. A mandar música para a tua ex, vai esquecer mesmo. Mas ok, tudo bem. Espero que a música ajude, ok?
1: Muito obrigado. Cumprimentos ao Cordão Fundice. A todos os ouvintes. Para ti, Mamário. Se tiver já regressar a casa, vou casa.
0: Muito obrigado, meu caro. Muito obrigado mesmo. Um abraço para si e passe muito bem. Tchauzinho.
1: Obrigado. Tchau.
0: Tchau. Lá se foi o Cota para firme a partir do Alto da Manga. Vamos lá atender o nosso último ouvinte. E já está lá. Boa noite. Está sim, boa noite.
2: Ora, viu, muito boa noite, mano Mário Malua.
0: Boa noite, como está?
2: Estou bem, não sei do seu lado.
0: Deste lado está tudo bem, graças a Deus. Com quem tenho o prazer de falar?
2: Vai sair diretamente da
0: Tapana. Vai sair. Está tudo bem, vai sair.
2: Está tudo bem, tudo bem.
0: Deste lado também está tudo bem. E o que é que vai querer ouvir hoje, vai sair?
2: Zengola, irmão, respeito.
0: Não percebi? A música do Zengola?
2: Respeito, irmão.
0: Respeito, irmão. Zengola. Ok. Eu tenho uma série de músicas de Zengola aqui, vamos lá ver. Zengola, onde é que estás, meu caro? Ok. Dizia, qual é o título da música do Zengola?
2: Respeito, irmão.
0: Respeito, irmão. Ok, um minuto só. Respeito, irmão. Ok, vamos lá ver. Ok, respeita, meu irmão, Zengola. Está certo, e a música já está aí alinhado. E para quem vai interessar esta música?
2: Em primeiro lugar, vai para a minha esposa Rashida, meus filhos Anif, Shaquille, Abdul, Sumei e Yasma. Em seguida, vai para o Sacadura Semende, vai também para o Ed Mabuleza, o João Mutende, Chico Atoio, o Sr. Fernando Mufundice, o Massora, o João Manuel, e a todos os ouvintes que estão conectados com a Rádio Cidade, sintam-se cumprimentados, tenham ótima noite. Para si, desejar um bom trabalho, um bom regresso a casa. Até a próxima, se Deus quiser.
0: Até a próxima, vai sair de continuação de uma boa noite e obrigado por estar conectado ao canal da Rádio Cidade, ok?
2: Tchau, tchau.
0: Tchauzinho. E o Bai Said foi o nosso último ouvinte nesta noite. Então vamos lá começar aqui com as músicas já selecionadas. Enquanto eu vou aqui lutar com o Tabanca Jazz. Temos aqui, mas o título que o Rafik deu não tem nada. Mas vamos lá ver se conseguimos satisfazer a vontade dele. Ok? É nossa obrigação ir atrás até o último minuto. 19 horas e 45 minutos em Moçambique.

0: Estamos com 20 horas e 30 minutos em Moçambique. Colocamos assim o ponto final a esta terceira edição da semana do Viva a Cidade, do Beat. Aliás, do Beat ao seu gosto bendito. Ainda temos ainda meia hora pela frente. Quero agradecer aqui ao Manuel Niquice, Fernando Mufundice, Valentim Gendula, Carlos Jacinto, Dom Luís Chico, António Xadrec, Rafik Faftine, Cota, vamos lá, a Parafino, a Bai Said e já por fim o José Sikwa, que também mandou SMS para mim, a pedir aqui a música do... Oh, ok... José Sikwa, um abraço para si também. A todos vós, o nosso carimambo. Amanhã tem mais e vamos continuar com mais música.
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20 horas e 55 minutos em Moçambique. Fica assim mais uma edição marcada. E fechamos com sons de Moçambique. Primeiro ouvimos Leo Júnior, ao lado do Starboy, o Kuona Tani. E agora é o grande Valdemir Albino, Case Anyakwenda. Se Deus quiser, amigo ouvinte, também assim o permitir, voltaremos a nos encontrar amanhã à mesma hora. Amanhã à mesma hora? Não, minto. Amanhã a partir das 13 horas. É. 13, não 17. Temos um encontro marcado aqui amanhã às 13. Boa noite.

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0: Olá, ouvintes, estamos agora com 21h54 minutos no seu canal Cidade FM nesta super noite de quinta-feira. É a sua quarta edição do Conexão Noturna. Tem sido um grande prazer trabalhar aqui para este segunda a sexta-feira. Vamos, obviamente, continuar a trazer o melhor de mais a rádio da música nacional e internacional, também a tanto das notas que marcaram o dia de hoje, quinta-feira. São as 8h07 para 2026, no canal Cidade FM e no país. Ao ritmo de melhores sons, está no ar Conexão Noturna, a sua edição de quinta-feira aqui na Cidade FM.
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0: Obviamente, continuamos ainda com melhores sons ao nível da África aqui na cidade de FM e com Filho de Zu, a tradição perfeita que escutamos aqui ao lado de Times de Sonhos. Uma produção, portanto, Team de Sonhos. Arrancamos ainda com mais música e desta vez a banda Vibe do Haiti, um concerto a recordar de 11 de março de 2019. O Pané Plá Moen, que passa aqui a tocar da cidade de FM. Muito boa noite, boa quinta-feira. Obrigado pela preferência. 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

Chama-se Jim Cliff, música Hakuna Matata. Não tem problemas na língua Swahili da Tanzânia. Uma das músicas mais tocadas no Disney, usadas para os desenhos animados de Jim Cliff. E seguimos obviamente com o melhor de mais música na Cidade FM e sexo aí, melhores sons, Cool and Gang Celebration. Uma quinta-feira com melhores sons na Cidade FM.

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